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0: Segunda-feira gostosa. Bom dia. Segundou. Segundamos no rádio, gente. E aí, tá tudo bem com você? Tá tudo certo? Olha, eu sou o Fontenelle, estamos chegando a partir de agora com mais uma edição caprichadona do Alô Bom Dia, tá? Estamos vivendo a segunda-feira, dia 21 de setembro do ano 2026. E aí, tá tudo bem com você? Tá tudo certo? Hoje é dia de luta nacional das pessoas com deficiências. Hoje também é dia internacional da paz. É dia da árvore. E hoje também é o seu dia. Parabéns pra você, tá? Saúde, paz, tudo de bom. Bora acordando o Brasil, despertando a cabocrada pra mais um dia. Bora nessa, amigos do trecho, caminhoneiro. Sai, cachorro. Bora nessa, estica o corpo. Desamassa essa cara. Acorda aí, meu filho, tá na hora. Galinho do Cito tá dando ar da graça, estica o corpo. Bora acordar, bora despertar, tá na hora. Passarinho que não deve nada pra ninguém já está batendo asas. Bora nessa, bora acordando e despertando. Segundamos no rádio com muita moda boa, com muita moda caprichada, viu? Pra começar mais uma semana com o pé direito, Teodoro Sampaio. Máquina de pegar ladrão. Essa história é incrível, hein? Ah, Brasilzão. Vamos nessa, juntos durante 2 horas.
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0: Bruno Marrone, Luz da Minha Vida. Boa segundona.
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2: Alô?
3: Alô?
1: Alô? Alô, bom dia.
0: Bora lá pro WhatsApp, tem gente pra falar com a gente. Bora as primeiras participações do dia. Alô, alô, bom dia.
4: Aqui quem fala é o Toninho Barbosa, da cidade de Lagoinha.
0: Ô, Toninho.
4: Eu gostaria de ouvir, se for possível,
0: qual?
4: A música de Paulo.

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2: Bom dia, alegria! Bora juntos no rádio nesta segunda.

Teixeirinha, Tordinho Negro, no Alô Bom Dia, o caprichadão número 1 do seu rádio, uma segunda-feira abençoadíssima para todo mundo. Minha amiga Idaísa Silva em Monte Aprazível, tá com o Fontenelle, o Cavanha tá em Barretos, né, Cavanha? Aquele abração especial, obrigado mesmo pelo carinho da audiência. O Carlos Eduardo está em Conchas, São Paulo, tá por cá também o Romeu, tá em Resende, né, Romeu? Aquele abraço. Cristiano tá em São Paulo, Eduardo tá em Caraguatatuba, e aí, Edu? Aquele abraço. Ana Lúcia está em Araguari. Alô, Triângulo Mineiro, aquele abraço. O Jonathan Firmino está com a gente em Itaquaquecetuba, também ligado com Fontenelle. O Matheus tá em Poços de Caldas, a Marta Nicareta tá em Cláudia, no Mato Grosso. Um abraço aqui pro José Santana, em São Luís do Paraitinga, né, Zé? Aquele abraço. E o meu amigo Osmar Medina em Mucuri, Bahia.

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0: Olha só, gente, muita música e alegria no começo do seu dia. É o nosso alô, bom dia, boa segunda pra você. Eita, gente, o dia está só começando, que a sua segunda seja abençoada. 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
2: Bom dia, meu amigo produtor. Você está ligado no Centro do Agro com Cláudio Natel, aqui no programa Alô Bom Dia, do meu amigo Fontinelli. E começando a nossa semana, vamos falar de uma criação que pode ser uma boa oportunidade para o produtor, o leite de cabra. Muita gente ainda pensa que criação de cabra é coisa pequena, mas não é não. O leite de cabra tem mercado e pode ser uma boa alternativa para quem tem pouco espaço na propriedade. Mas como toda criação, precisa de cuidado. Animal bem alimentado, água limpa, lugar limpo e o cuidado com a saúde do rebanho fazem toda a diferença. E tem mais, antes de começar, procure saber se existe comprador na sua região. Porque produzir é importante, mas saber para quem vender é mais importante ainda. Esse foi o Centro do Agro. Um ótimo dia de trabalho para você e até amanhã, se Deus quiser.
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0: Ah, aqui a gente resume a sua história em música no Alô Bom Dia. Maria Dulce tá em Rio Claro, bom dia. Roberto está em Belo Horizonte. Claudemir Machado em Limeira. Alô, Charles. Alô, Distrito Federal. Antônio Botelhos. Alô, gente querida de Itaberaí, bom dia. Boa segundona para todo mundo. A Márcia está em São José dos Campos. O Leonel tá com a gente em Itaquaquecetuba. E o Giovanni está com a gente em Gaspar, Santa

0: Renner, Paixão de Peão, na segunda-feira gostosa.
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2: Alô?
3: Alô?
1: Alô? 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
0: Bora zapear com o Brasil, o pessoal tá acordando e nós tá aqui com vocês, viu? Vamos lá, alô, bom dia.
4: Bom dia, meu amigo Fontenelle, como é que tá aí, meus queridos, tudo bem?
0: Em Riba, nego.
4: Um abraço aí, meu cabocão, tamo junto.
0: Abraço forte pra dar sorte pra você, nego, velho. Alô, bom dia.
5: Bom dia, meu amigo.
0: Dia.
5: Gostaria de pedir uma música aí, se for possível.
0: Ah.
5: Mato Grosso Matias, do Voo do Condor.
0: Aí é moda, hein?
5: Eu agradeço o senhor por atender. Obrigado e tenha um bom dia. Que Deus abençoe todos vocês aí da rádio.
0: Aquele abraço, Oberon Oliveira, tá por cá. Alô, bom dia.
6: Bom dia, Bodinelli. É o alemão.
0: Alemão.
6: Interior de São Paulo. Tenha um ótimo dia.
0: Aquele abraço, alemão. Mato Grosso e Matias, o Voo do Condor. Na segunda-feira gostosa. Mais uma semana começando. E nós tá com, hein? Nós tá no Alô, bom dia.
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2: Alô, bom dia! O caprichadão do seu rádio, na segunda-feira gostosa. Alô, Edilene, tá em Araraquara, tá ligada no Fontenelle. Bora juntos, boa semana!
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você para mais um dia, para mais uma semana que está apenas começando. Começou ontem, né, gente? Mas é segunda-feira, é o dia útil que a gente volta às atividades normais da vida do ser humano, não é bom? Não é mesmo? Não é bom acordar cedinho? Ah, na segundona e já colocar aí as coisas em ordem, não é mesmo? E olha, eu quero falar para você colocar a sua vida musical em ordem. 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

0: 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Sua semana está apenas começando. Segundou, gente. Vamos que vamos. Coloca um sorrisão gostoso nesse rosto e sorria, Brasil. 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
2: Alô amigos e amigas do Alô Bom Dia e do amigo Sérgio Fontenelle, aqui quem fala com você, Dinei Sertanejo, segunda-feira, início de semana, desejo para você uma semana abençoada, que Deus possa cuidar de cada um de nós. Hoje vamos matar a saudade daqueles que ficaram conhecidos no Brasil inteiro como os caçulas da música cabocla. Estou falando nada menos do que Irídio e Irineu, nascidos na cidade querida de Monte Santo de Minas, quando tinham apenas 3 ou 4 aninhos de idade, esses meninos já cantavam e encantavam os ouvintes da Rádio Progresso. A família tinha pouco dinheiro no bolso, mas o sonho era gigante. Eles seguiram rumo à capital paulista e depois de se apresentarem num festival em Santo Amaro, a estrela deles brilharam de uma vez. O sucesso foi tão grande que logo estava na televisão e o talento puro chamou a atenção de mestres como Geraldo Meirelles e o saudoso Zé Bétio, que abriu as portas das gravadoras para os meninos. E tem um detalhe que muita gente não sabe. Os críticos de música daquela época ficavam arrepiados. Eles diziam que o timbre agudo de Irídio e Irineu era quase idêntico à das vozes dos nossos grandes Tonico e Tinoco. Era afinação e talento que não acabava mais, minha gente. E para deixar a história ainda mais bonita, olha a poesia por trás dos nomes desses dois meninos. Irídio faz referência, no caso, a um elemento que forma múltiplas cores. Irineu significa um homem de paz e carismático. E foi exatamente isso que esses dois fizeram a vida toda. Trouxeram paz e coloriram a alma do nosso Brasil caboclo. Então é isso, meus amigos, minhas amigas. Uma ótima segunda-feira, uma semana abençoada e até amanhã. Deixo pra vocês aqui Cachorro Amigo na voz de Irídio e Irineu. Abraço, até amanhã, tchau!

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1: Alô, José Geraldo, está com a gente em Guaratinguetá, bom dia. A Leandra em Caraguatatuba e o Pedro Ribeiro em São José do Rio Preto.

0: Teodoro Sampaio, vestido de seda, no Alô, bom dia, boa segunda pra todo mundo.
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2: Alô?
3: Alô?
1: Alô? Alô, bom dia.
0: Bora zapear pelo Brasil, bora falar com os amigos ouvintes que vão acordando nesta segunda.
4: Bom dia, Sérgio Pontinelli, a Neide, eu quero ouvir a música.
0: Ô Neide.
4: O milionário José Rico, Decida.
0: Essa é bonita, hein?
4: Muito obrigada, tenha um bom dia.
0: Abraço, bom dia pra você, amiga, tudo de bom, alô, bom dia.
5: Bom dia, Fortinelli, aqui é o Oswaldo Leandro, de Santa Rita do Araguaia.
0: Oswaldo.
5: Toca Trio Parada Dura, só as melhores deles.
0: Só as boas.
5: Vou conhecer todos aí da.
0: Deixa com nós.
5: Fazenda Atos, Adriana.
0: Beleza.
5: E todos os ouvintes.
0: Aquele abraço, boa segunda aí pra todo mundo. Alô, bom dia.
6: Ô, Frantiele, bom dia.
0: Bom dia.
6: Bom, amigo.
0: Opa.
6: Mandar uma dona aí do milionário José Rico.
0: Claro, irmão.
6: Herança.
0: Herança, moda bonita.
6: Pra mim, sou aqui de Pitanga, no centro do Paraná.
0: Boa.
6: Um abraço, meu amigo, tudo bom?
0: Um abração, turma de Pitanga, centrão do Paraná, milionário José Rico, Decida.
7: Há momentos que temos que dizer um para o outro, decida.

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2: O caprichadão do seu rádio é o Alô Bom Dia, o programa cabeceira das suas manhãs do começo do seu dia. 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

0: Tamo juntos em mais uma hora super gostosa do nosso programão bacana, programão sertanejão. Ó, aumenta o volume do rádio, segundou. O programa sertanejo número 1 do Brasil.
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2: Deus abençoe você e toda a sua família. Uma excelente segunda-feira para você que acompanha o Sérgio Fontenelle no Alô Bom Dia.
3: Quero meditar com você Marcos capítulo 2, versículo de 18 a 22. Naquele tempo, os discípulos de João Batista e os fariseus estavam jejuando. Então vieram dizer a Jesus: por que os discípulos de João e os discípulos dos fariseus jejuam e os teus discípulos não jejuam? Jesus respondeu: os convidados de um casamento poderiam por acaso fazer jejum enquanto o noivo está com eles? Enquanto o noivo está com eles, os convidados não podem jejuar. Mas vai chegar o tempo em que o noivo será tirado do meio deles, aí então eles vão. Ninguém põe um remendo de pano novo em uma roupa velha, porque o remendo novo repuxa o pano velho e o rasgão fica maior ainda. Ninguém põe vinho novo em odres velhos, porque o vinho novo arrebenta os odres velhos e o vinho e os odres se perdem. Por isso, vinho novo em odres novos. Qual é o verdadeiro sentido do jejum? Você sabia disso? Você precisa jejuar. Você precisa jejuar. O jejum é uma arma poderosa para a gente combater o demônio. O mesmo Jesus disse que há demônios que só são expulsos com muito jejum e muita oração. Portanto, você precisa jejuar para vencer Satanás. Você precisa jejuar para vencer a si mesmo, para vencer a sua carne. Só que preste atenção, de um lado, nós estamos vendo os discípulos de João Batista e os fariseus. Veja, os fariseus, este grupo, eles também jejuavam. Diz a palavra, os fariseus estavam jejuando. Só que detalhe, eles estavam jejuando um jejum que não agradava a Deus. Estes homens aqui, os fariseus, eram amantes do dinheiro, amantes da vaidade, amantes do orgulho, amantes do adultério, amantes de tantas coisas. As paixões, os maus desejos, a cobiça, que é uma idolatria. Dessas coisas provém a ira de Deus sobre os descrentes. Outrora também vós assim vivíeis mergulhados como estáveis em vossos vícios, nestes vícios. Agora, porém, deixai de lado todas essas coisas: ira, animosidade, maledicência, maldade, palavras torpes da vossa boca. Nem vos enganeis uns aos outros, mas vos despistes do homem velho com os seus vícios e vos revestistes do homem novo. Esta palavra, ela traz o verdadeiro sentido do jejum: mortificar os nossos vícios. Dai-me a graça, Senhor, de mortificar os meus vícios. Dai-me a graça, Senhor, de mortificar os meus vícios. Pai, Filho e Espírito Santo. Amém.
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2: De volta amanhã no Alô Bom Dia, agora tem Ronan e Ronaldo.

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2: 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Bom dia!

0: Mateu Asas, no Alô Bom Dia, o caprichadão do seu rádio.
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2: Alô?
3: Alô?
1: Alô? Alô, bom dia.
0: Bora lá pro WhatsApp, alô, bom dia.
4: Bom dia, meu amigo Fontenelle, manda uma moda.
0: Hã?
4: Amado Batista, se não for por amor.
0: Bom dia, o pessoal de Arenápolis, tem mais gente aqui, alô, bom dia.
5: Bom dia, caboclão.
0: Dia.
5: Toca um modão pra nós aí.
0: Qual
5: rapaz,
0: moda?
5: Do Lourenço Lourival, menino e caçador.
0: Ei, modão.
5: Chama na bota.
0: Chama na bota que é segunda-feira, vamos lá, alô, bom dia.
6: Alô, Fontenelle, bom dia.
0: Bom dia.
6: Aqui é o Michel de Paraí, Rio Grande do Sul.
0: Bom,
6: gostaria
0: menino.
6: De ouvir a música No Colo da Noite com o Milionário Zerico.
0: Boa.
6: Um abraço.
0: Valeu, meninão, Lourenço e Lourival. Menino caçador.
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1: O caprichadão número um do seu rádio na sua segunda-feira gostosa. 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
1: 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Mato Grosso e Matias, de igual para igual. O Maurício José está com a gente em Araguari. Aquele abraço, Maurício. Ah, meninão, aquele abração. Vamos juntos aqui no programão Sertanejão número 1 do Brasil.
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cabeceirona do Alô Bom Dia. 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
1: Olá, eu sou o Júlio Parapuã, participei da promoção Alô Bom Dia com a dupla Antônio Vitor Hugo, que ganhou micro-ondas. Participe vocês também, hein? Senão eu vou ganhar tudo, hein? Se tiver mais prêmio aí, eu vou ganhar. Aproveite e participe, hein?
2: Eu sou a Leila Machado, de São João del Rei, Minas, e ganhei uma airfryer no programa Alô Bom Dia do Fontenelle. Estou muito feliz com o meu prêmio. Obrigada.
3: Eu sou a Nilza Gonçalves, de Itapevi, e participei da promoção com Ronildo Rocha no programa Alô Bom Dia com Sérgio Fontenelle e ganhei a panela de pressão elétrica.
4: Bom dia, aqui é o Carlos André de Aguazinha, Goiás. Participei da promoção do Fontenelle, ganhei um violão do Moisés Rico. Muito feliz, muito grato.
5: Sou a Cleusa Reis de Bastos, participei do Alô Bom Dia

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0: Estamos juntos aqui no rádio e também na internet, só com Modão Cabeceira, gente. Vamos juntos aqui trazendo o néctar da música sertaneja, o fino da nossa música. O programa sertanejo número 1 do Brasil. Boa segunda-feira para todo mundo.
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2: Quando o assunto é tamanho, não tem para ninguém. Hoje você vai conhecer o Belaz 75710, o maior basculante do mundo. Produzido na Bielorrússia, esse caminhão tem mais de 20 metros de comprimento, 8 metros de altura e quase 10 metros de largura. Conta com dois motores turbo diesel V16 fabricados pela MTU. Cada unidade tem 65 litros e 2.300 cavalos de potência. Para dar conta de toda essa força, a tração é feita por 4 motores elétricos. São 8 rodas no total, em 4 rodados duplos. A suspensão é hidropneumática e o sistema de freios usa 4 discos duplos, montados nos eixos que ligam os motores às rodas. Em capacidade de carga, o Belaz também é um recordista. Pode transportar até 450 toneladas em cada viagem. Pronto para o trabalho, o bruto pesa 360 toneladas. Leva 5.600 litros de diesel, 540 litros de óleo e 890 litros de água em seus radiadores. Para o motorista, o mais difícil é subir os 25 degraus até a cabine. Chegando lá, ele trabalha no ar-condicionado e isolado dos ruídos. Comprado por grandes mineradoras, cada Belaz 75710 chega a custar mais de 8 milhões de dólares, dependendo dos opcionais. 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
0: Agora tem o Zezé de Camargo e o Luciano. 1h30 aqui no Alô, bom dia. Boa segunda pra você que vai acordando, despertando ao som do caprichadão do seu rádio.

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2: Eu tô do seu lado, abraçando aqui a Márcia e também a Marilene, pessoal de Pouso Alegre, sul de Minas, tá por cá. Um abraço forte pra dar sorte. Bora juntos no

0: Anderson e Hudson, dono do bar, no Alô Bom Dia, o caprichadão do seu rádio.
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2: Alô?
3: Alô?
1: Alô? Alô, bom dia.
0: Bora lá pro WhatsApp, bora falar com o Brasil que vai acordando. Alô?
4: Eric de São Pedro, São Paulo.
0: Oi, irmão.
4: Um abração pra todos que estão no ouvinte aí.
0: Obrigado.
4: E também especialmente pro Rick Mecânico aqui de São Pedro.
0: Aí sim, hein?
4: Abração, tudo de bom.
0: Valeu, boa semana pra vocês aí na mecânica. Alô, bom dia.
5: Que é o Cleudes de Extrema.
0: O Cleudes.
5: Toca pra nós aí uma música bem romântica.
0: Vou caprichar pra você uma aqui, viu? Com Sandro e Ronaldo.
6: Sebastião aqui de Santa Rita, Sapucaí.
0: Tá bom?
6: Minas Gerais.
0: Boa.
6: Toca pra nós aí.
0: Ah.
6: Goiânia Paranaense, Paixão Desenfreada.
0: Aô, moda caprichada. Ó, agora tem o Gino e o Geno. A viola chorou aqui no Alô Bom Dia e chora mesmo, viu? No começão de mais um dia.
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2: Música e alegria no começão do seu dia. É pra você acordar feliz ouvindo o Alô Bom Dia. E como que é bom, né, gente? Você acordar feliz, sem dores pelo corpo. É isso mesmo. 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
2: É moda boa pra você começar bem o seu dia. Alô, Helena, está em Vila Velha acompanhando a nossa programação gostosa. A Diana está em Plenura, Minas Gerais. Alô, Mineiro de Goiás, está em Santarém. A Neide está em Campo Verde, Mato Grosso, e a Helenice em Arenápolis.

Frechada, 1986, é o Chitãozinho e o Chororó. Gente, essa moda é bonitona demais da conta, né? O meu amigo Djalma tá em Araraquara, Silvana Lima em Descalvado. Ô, Silvana, aquele abraço pra você, pra toda a família. O Biro da Pesca tá em Santarém, Dona Zefinha em Ponto Novo, Anderson Bisoli com nós em Oswaldo Cruz, Elza Maria em Buritizeiro, Marcos Guetierre em Araraquara. Espero que eu tenha acertado seu sobrenome aí, Marcão. O Celso tá em Buritizeiro, né, Celcinho? Aquele abraço. Adelino Bagata em Curuá, no Parazão. O meu amigo Washington Batista em Costa Rica, Mato Grosso do Sul. Claudenir Pereira em Taguatinga, no Tocantins. O Emanuel Henrique está em Santarém. Boa semana pra você. A Daiane Santos em Caraguatatuba. O Oséias em Porto Feliz. O Daniel tá com nós também em São José do Rio Preto. O Antônio Rodrigues em Lagoinha, interior paulista, aquele abraço especial. Natália Albertina, Minas Gerais, também tá por cá. Um abraço forte pra dar sorte, continua participando com nós. 0800 558

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0: muita música e alegria no começão do seu dia e nós estamos aqui já se aproximando do finalzinho do nosso programa, mas ainda tem muita moda boa pra gente tocar pra você. Bom dia. O programa sertanejo número 1 do Brasil. Boa segunda.
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2: Bom dia, ouvintes do Alô Bom Dia. Está começando mais uma...

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0: 6:06. Está no ar o seu Jornal da 89 FM. Hoje é segunda-feira, 21 de setembro do ano de 2026, a última segunda-feira do inverno. Amanhã iniciamos a primavera, por volta de 9 horas da noite de amanhã, terça-feira. E aí, tudo bem contigo? Eu espero que sim, que você tenha feito um final de semana abençoado, de paz, de tranquilidade. E bora lá, né? Segunda-feira, 21 de setembro, é praticamente aí a reta final desse mês. Temos ainda a semana que vem, o mês de setembro vai até a quarta-feira, né? Mas a última semana cheia, aí está. 6:07, Joel Reinert, bom dia, Joel.
1: Muito bom dia, Paulo Flores, amigos e amigas do Jornal do 89, muito bom dia, Gaspar, muito bom dia, Vale.

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0: Os principais destaques dos principais jornais em atualização hoje. 6 e 9. Em meio à crise do STF, Congresso acumula 84 propostas de mudanças na corte. China põe vitória de Flávio Bolsonaro no radar e monitora suas falas e práticas. Lula se reúne hoje com o prefeito de Nova York, senador Bernie Sanders e presidente do Uruguai. Inmet alerta de perigo para tempestades no sul do Brasil. Pix responde por 98% das transações no país. Cadê o dinheiro de papel? Sumiu. 6:10, 6:10. O Santa. Alertas de tempestades são emitidos para 5 estados das regiões Sul, Sudeste e Centro-Oeste. Avisos do Inmet abrangem Rio Grande do Sul, Santa Catarina, Paraná, São Paulo e Mato Grosso do Sul. Essa madrugada tivemos problemas já no Rio Grande do Sul, né? Com o temporal por lá. Familiar encontra no mar durante buscas por jovem de 23 anos desaparecido em Balneário Camboriú. Ultramaratonista percorre Blumenau correndo em busca de cucas e transforma desafio em homenagem à cidade. E se uniu útil ao agradável, né? Mãe encontra filha no posto de saúde por acaso e descobre que jovem foi estuprada em Blumenau. G1SC. Último dia do inverno terá chuva volumosa e risco de enxurradas e também granizo.

Quatro apostas de Santa Catarina ficam a um número de faturar 26 milhões de reais na Mega Sena. Corpo de jovem desaparecido é localizado no mar em Balneário Camboriú. Polícia investiga. 6:12. Meso Regional. Criança de 10 anos desaparece no mar após ser surpreendida por onda em Balneário Piçarras. E aí vai o nosso alerta, né? Ontem, dia de calor, as pessoas estão com saudade das praias, estão com saudade aí do nosso litoral. Então, toda atenção, todo cuidado é mais do que necessário. 6:12, 6:12. Cruzeiro do Vale. Motorista fica ferido após carro colidir contra poste no acesso a Gaspar pela Ponte do Vale. Idosa é encontrada inconsciente em banheiro de casa no baú em Ilhota. O arcanjo teve de ser acionado. Seleção do serviço militar será de hoje até o dia 24 de setembro no ginásio do Bela Vista. Jovem de 22 anos.

0: Carlos morre em colisão frontal na BR-470 em Ibirama. 6:13, 6 horas, mentira, 6:14, virou ponteiro aqui. 6:14, vamos ver como é que fica o tempo.
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0: Sempre com ele, meteorologista Peter Scheuer. Peter, bom dia.
2: Bom dia, entre hoje e amanhã segue com aumento gradativo das nuvens. Hoje ainda é quente, abafado, com nebulosidade variável e aos poucos as nuvens carregadas provenientes do oeste de Santa Catarina avançam em direção à região. Tem previsão de chuva, risco para ter alguns temporais isolados, mas o volume não é tão expressivo, tão significativo, então se tiver algum transtorno é algo assim mais pontual. Mesmo assim, é bom ficar em atenção. Provável que o tempo ele melhore só a partir dessa sequência aí de tarde e noite de terça-feira. Na quarta, quinta, sexta, o tempo é bom, o sol volta a marcar presença, mesmo que intercale com alguns períodos de nebulosidade, a maior parte é aproveitável. A temperatura ela se mantém em elevação, a máxima prevista deve chegar próxima dos 20, 22 graus nessa terça-feira, uns 18, 17 graus na quarta-feira. Na quinta já começa a perder força, mais frio e seco. E na sexta volta a esquentar. Sexta e fim de semana fazer calor, pelo menos parte do fim de semana é bem quente, bem abafado. E se tiver algumas pancadas, quem sabe ali no final do dia à noite do domingo. Peter Scheuer, meteorologista, com a previsão do tempo.
0: Valeu, Peter, obrigado pelas informações do tempo. 6:15, como eu disse anteriormente, aqui em Gaspar, cerração baixa e, como diz o ditado, é sol que racha, pelo menos aí nas primeiras horas desta manhã de sexta-feira. Depois a gente pode ter alguma mudança já em vistas também ao que está previsto para terça e quarta-feira. Última segunda-feira do inverno começa assim, com cara aí de, vamos lá, primavera, verão. A mínima foi de 19 e já estamos com quase 20, e a máxima hoje 28. 6:16, com oferecimento de Sicredi, abra sua conta no Sicredi, porque com, você sabe, com o Sicredi não é só dinheiro, é ter com quem contar. 6:16.
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0: Vamos conferir também aqui a nossa agenda. Hoje é o dia de número 264. Faltam 101 dias para fechar. É a semana de número 39. Completamos até aqui 72,3% do ano e a lua é crescente. Hoje é dia dos tios, dia do tio, da tia. Então manda um abraço e manda um alô pro teu titio e pra titia também. Hoje é dia do João Reinert, dia do fazendeiro.
3: Opa! A única fazenda que eu tenho é tecido.
0: Dia do adolescente, dia da árvore. E também, dia da árvore, temos muitas ao nosso redor, mas na cidade pouquíssimas, né? E ainda, Dia Nacional de Luta da Pessoa com Deficiência. Hoje é um dia importante, portanto, dia 21 de setembro, o Dia Nacional de Luta da Pessoa com Deficiência é celebrado em 21 de setembro no Brasil. A data é momento de conscientização sobre a importância da inclusão, da acessibilidade, da participação social e da garantia de direitos às pessoas com deficiência. Mais do que uma celebração, é uma oportunidade para refletir sobre as barreiras que ainda dificultam a vida cotidiana e a necessidade de construir uma sociedade em que todas as pessoas possam participar com autonomia e igualdade de oportunidades. Precisamos debater sobre o assunto, né? 6:18. Intervalo, daqui a pouco a gente está de volta.

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6h23, de volta para mais um bloco de informações nesta manhã de segunda-feira, 21 de setembro. E aí, tudo bem contigo? Você que está ligando o rádio agora, seja muito bem-vindo aí ao Jornal da 89 FM. Bom, e nesse bloco as informações são da área da segurança pública, sempre no oferecimento de Via Mútua. 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

0: Muito bem, nesse bloco vamos trazer aqui então as informações da área da segurança pública. Por aqui um plantão tranquilo nas últimas 24 horas, aliás faz alguns dias, né, que a gente não tem ocorrências aí de grande vulto, a não ser aquele maluco de sexta-feira, né? Quebrou as imagens sacras. Daqui a pouquinho eu conto mais uma que ele aprontou aí final de semana. 6:25, 6:25. Um homem e uma mulher, ambos de 20 anos, morreram após o carro em que estavam bater de frente com um caminhão e uma carreta na BR-470, na região de Campos Novos. De acordo com a Polícia Rodoviária Federal, a colisão aconteceu por volta das 2 da tarde de sábado, dia 19, no quilômetro 294 da rodovia. As vítimas eram Cauã de Souza Catani e Daniele da Cunha, é o que informou a funerária Frei Rogério no dia de ontem. Quando os bombeiros chegaram, os jovens estavam presos às ferragens, já sem vida. Os socorristas retiraram as vítimas, limparam a pista e contiveram o vazamento de óleo no trecho. O acidente, portanto, envolveu um Volkswagen Gol, ambos motorista e passageiro em óbito no local. O condutor também de um caminhão Ford, motorista de 60 anos, teve ferimentos leves. E um outro caminhão da Volkswagen, o motorista de 28 anos, que não teve ferimento. O sepultamento das vítimas ocorreu ontem. E aí as imagens que eu descrevo aqui a você mostram uma cena de destruição. O veículo Gol, que aqui pela imagem eu sei que é um Gol, porque o texto da notícia já trouxe essa informação. Se você olhar, você diria que é um veículo da Volkswagen, porque o que é perceptível ali é a logomarca da fabricante. Demais, nesse ângulo aqui, olha, é uma situação bem delicada. E infelizmente, o óbito de dois jovens. Chovia no momento do acidente, não sei se isso pode ter contribuído, mas uma colisão forte entre este veículo de passeio e dois caminhões, que resultou na morte de um homem e de uma mulher. E uma criança de 10 anos desapareceu no mar ontem, em Balneário Piçarras, nas proximidades do posto 7. Conforme informações iniciais, a criança entrou no mar e foi surpreendida por uma onda. Os guarda-vidas que estavam no local tentaram realizar o resgate, mas não localizaram a vítima. Olha o desespero. Durante a tarde, o Arcanjo 03 também foi empenhado na ocorrência para auxiliar nas buscas. Equipes realizam varreduras, porém a criança não fofoi encontrada. Agora às 6:30, muito provavelmente daqui a pouquinho, se já não começou, comecem ou recomecem as buscas. Até o momento, não há outras informações sobre as circunstâncias do desaparecimento. 10 anos apenas, e a gente torce, né, para que essa criança seja localizada o quanto antes. Balneário Piçarras. Olha, João, eu vou compartilhar aqui uma opinião minha. Eu acho a região de Balneário Piçarras muito bonita, muito aprazível, mas dependendo do local, tem um mar muito revolto, né? Então tem que tomar muito cuidado, ondas altas, em especial para as crianças, tem que cuidar, entender aonde você está indo. Aqui é uma dica, se que tem teu filho, leve na praia da Armação em Penha. É uma lagoa, bacia da vovó também é assim, então tem que tomar muito cuidado. Como eu disse no bloco anterior, a gente teve um final de semana, um domingo pelo menos, de calor, as pessoas estão com saudade da praia, então tem que ter todo uma atenção. Nós não temos mar, mas temos os ribeirões e também os rios, que não são aconselhados também aí para que você busque para tomar um banho. Nosso rio Itajaí é sul, você é perceptível a correnteza a qual ele tem, e os ribeirões também não são aconselhados aí para o banho. Já tivemos óbito aqui na cidade, então converse com teu filho, oriente o seu filho quanto a isso também. 6:30, 6:30, você que está nos acompanhando, deixa eu trazer aqui a informação, porque nós temos novas regras da lei seca que prevêem o pré-teste e o drogômetro, mas uso aqui no estado ainda carece de adequação. Repórter Cadu Reis.
1: O Conselho Nacional de Trânsito aprovou uma nova regulamentação para os procedimentos de fiscalização da lei seca. As regras não alteram a legislação, que continua prevendo infração gravíssima, multa de quase R$3.000 e suspensão do direito de dirigir por 12 meses diante do flagrante pela condução sob influência de álcool ou substâncias psicoativas. A resolução do CONTRAN institui uma fase de triagem nas operações de fiscalização realizadas pelos órgãos de trânsito com um pré-teste. O presidente do Conselho Estadual de Trânsito de Santa Catarina, Renato Pereira Gomes, explica.
2: As infrações, elas não mudam. O que muda é a forma de aferição disso. Primeiro item é que pode haver um pré-bafômetro. Ele não é obrigatório, mas é uma opção. O agente de trânsito poderá fazer um teste passivo, um pré-teste. Na prática, ele é tipo um microfone que a pessoa só coloca perto da boca e sopra. Ele serve só para triagem. Se esse resultado der positivo, o condutor passa a fazer o teste do bafômetro com um etilômetro certificado e aprovado pelo Inmetro. Esse equipamento por si só, ele não é suficiente para gerar uma infração. É só uma triagem que chama. Outra situação, a regulamentação ela ficou mais clara para o álcool residual. Por exemplo, um bombom com licor. Se o pré-teste acusar álcool nessa circunstância, o resultado inicial não serve, não é o suficiente para autuar o motorista. Aí sim faz o teste com o etilômetro e, se for o caso, pode ser feito depois de 15 minutos uma contraprova.
1: A resolução do CONTRAN também regulamenta o uso de equipamentos certificados para identificar outras substâncias ilícitas ou medicamentos que alterem o sistema nervoso. O presidente do Conselho Estadual de Trânsito de Santa Catarina, Renato Pereira Gomes, detalha.
2: Passou a regulamentar também os equipamentos destinados a identificar substâncias psicoativas diferentes do álcool, que a gente chama popularmente conhecido como drogômetro. O resultado desse aparelho será qualitativo. Ele indica apenas a presença ou a ausência dessa substância, mas não a quantidade dela existente no organismo. O equipamento também deve atender requisitos técnicos e precisa ser certificado pelos órgãos de fiscalização e pelo Inmetro. Ah, a partir de amanhã nós vamos ter o drogômetro em Santa Catarina? Não, ainda não. Ainda está se desenvolvendo equipamentos que precisam ser aprovados para que eles possam efetivamente vir a ser escolhido, adquirido em licitação e passar a ser aplicado nas nossas rodovias. Para esse ano, penso eu que seja um pouco difícil, ainda tem um prazo para adequação dos sistemas, identificação dos equipamentos, aprovação em metro, quem está disponível no mercado, depois de licitação, acaba demorando um pouquinho. Então, imagino que seja coisa para ser implementado no país a partir de 2027.
1: O novo regramento da lei seca mantém a utilização do atual bafômetro e a recusa ao teste continua gerando infração gravíssima com a mesma punição do flagrante por conduzir veículo sob influência de álcool ou substâncias psicoativas. De Florianópolis, da Rede de Notícias Acaerte, Cadu Reis.
0: Valeu, Cadu, obrigado pelas informações. 6:34. Olha, tá difícil, viu? É golpe em cima de golpe. E desta feita, um homem que buscava uma oportunidade de emprego foi vítima. Ele foi a uma entrevista de emprego em uma sala compartilhada no município de São José, na Grande Florianópolis, e saiu dessa suposta entrevista de emprego com 3 financiamentos de veículos contratados no nome dele, sem a autorização. Juntos, os contratos somam R$571.989. Você entendeu um pouquinho mais? O processo seletivo, que era falso, acontecia em um espaço de coworking. Que é um coworking? Por exemplo, ofereço um determinado produto e eu quero locar uma sala desse espaço por algumas horas. Quero fazer uma reunião, vou lá e faço isso. Então, essa mulher locou esse espaço de coworking para lá marcar essas entrevistas de emprego. E durante a etapa, a mulher que se apresentou como recrutadora pediu para que o candidato fizesse leitura facial. O procedimento foi repetido por 3 oportunidades. A prova aplicada também chamou a atenção. Era estranha e demorava demais. Desconfiado, o homem questionou a situação. A recrutadora disse então que iria buscar um notebook, saiu da sala e vazou, deu no pé. Logo depois, o telefone dele tocou. Um homem que se apresentou como atendente da central de fraudes do banco afirmou que ele estava sendo vítima de um golpe financeiro. Pelo WhatsApp, a mesma pessoa enviou a foto de uma mulher e o candidato reconheceu nela a recrutadora que havia conduzido a entrevista. Vai vendo. Ao conferir as notificações e os e-mails da conta bancária, ele encontrou 3 contratos de financiamento veicular já efetivados em seu nome. Ele procurou o banco, que o orientou a registrar um boletim de ocorrência para contestar as operações. A leitura facial é o mesmo recurso que bancos e financeiras usam para confirmar a identidade de quem contrata crédito pelo telefone. Na entrevista, o rosto do candidato foi capturado 3 vezes, 1 para cada financiamento. A investigação agora está a cargo da Polícia Civil de São José. O caso é registrado e tratado como estelionato. O cadastro de reserva da sala e as imagens das câmeras de monitoramento vão poder ajudar na identificação da suspeita. É, geralmente, isso não vai ser um problema. O problema, Joel, é que crime de estelionato não dá cadeia. Cidade dá muito pouco.
3: É, realmente. E eu vou te contar, esses golpistas estão sendo cada vez mais criativos, né? Afora todo o esforço, principalmente das instituições financeiras, bancos, enfim, em recursos de seguranças para transações online e tudo mais, mas mesmo assim esses golpistas conseguem, via de regra, burlar toda essa barreira, né, tecnológica que os bancos impõem. Você, para fazer uma transação legal, né, sua e tal, passa uma dificuldade enorme, né, para conseguir efetuar essa transação. Alguns golpistas fazem isso com uma facilidade enorme que é difícil de entender aí a capacidade, né, desse pessoal, Paulo.
0: É, e às vezes a gente até se pergunta, poxa, será que não tem alguém do outro lado do sistema auxiliando? Porque é a mesma coisa que acontece os golpes do bilhete, né? Você vai lá sacar R$1.000, você já tem um probleminha lá, já tem que, às vezes, até avisar um pouquinho antes. E aí, esses golpes que acontecem por aí, perdeu 15.000 no caixa, foi para sacar no banco 20.000, conseguiu sacar 20.000. Aliás, falando em golpe do bilhete, sexta-feira em Blumenau houve prisão de estelionatários, viu? Golpe do bilhete premiado. Estavam quase fazendo uma idosa de vítima, polícia conseguiu intervir. 6:39 Uma mãe descobriu que a filha foi vítima de violência sexual por acaso ao encontrá-la no posto de saúde do bairro em Blumenau. Com dor devido ao crime, a jovem de 18 anos procurou ajuda médica e deu de cara com a mãe no local. Assim, o caso chegou ao conhecimento da Polícia Civil, que prendeu o suspeito na sexta-feira da semana passada. O crime ocorreu no final do mês passado. O rapaz de 22 anos combinou um encontro com a vítima no Parque Ramiro Hidger e ambos foram para casa dele. No imóvel, ele forçou a jovem a fazer sexo, além de tentar oferecê-la a um traficante como forma de pagamento por dívidas. E tranqueira, hein? A jovem chegou a pegar uma faca para se defender, mas não conseguiu evitar o abuso sexual. Assustada e abalada, não contou para ninguém da família o que houve. 2 dias depois, no posto, encontrou a mãe e revelou o que passou. Os exames médicos apontaram lesões decorrentes do crime. A investigação iniciou e na sexta-feira um homem foi preso preventivamente na escola agrícola. Pelo apurado, A moradora foi a terceira vítima do criminoso. Ele teria cometido o primeiro estupro contra uma prima de 10 anos quando ainda tinha 17. O caso prescreveu com a maioridade. O segundo foi em 2024, quando ele abusou sexualmente de de uma menina de 12 anos no bairro Garcia. A situação tramita na justiça. Preso, ele deve aguardar andamento de mais uma investigação por conta de um estupro. Já tinha um BO quando era menor, prescreveu. Há 2 anos atrás, já de maior, abusou de uma criança, de uma jovem menina de 12 anos e não estava preso. Que é isso, viu? Que lei é essa? Por isso, João, é importante. Estamos há menos de 2 semanas do pleito eleitoral. O voto para presidente da República e para governador são importantíssimos, mas o de deputado estadual, de federal e senador também é de igual tamanho, se não talvez até mais. São eles aí que fazem essas, ajudam, né, a elaborar leis e também a endurecê-las, que é o que a gente precisa para esse caso aí. Já havia histórico de violência sexual contra uma criança e estava solto tranquilamente convivendo nas ruas da cidade de Blumenau, viu?
3: Olha, realmente você tem razão, a importância da sua escolha para o legislativo, tanto federal quanto estadual, é fundamental, porque são eles. Hoje, aliás, praticamente o Congresso Nacional está governando o país pelo sistema político em que atualmente vigora aqui no país. Mas, enfim, a importância de você escolher aquele que faz as leis, né, e aprova as leis no país. E muita coisa precisa ser mudada, sem dúvida nenhuma, principalmente no Código Penal.
0: Sim, quer ver outra coisa? Sexta-feira a gente trouxe em primeira mão os atos de vandalismo ocorridos na Gruta da Igreja Matriz e também no cemitério municipal da cidade de Gaspar. Descobriu-se que era o mesmo homem, a princípio aí pelas informações obtidas, natural de São Paulo, vive em situação de rua e estava aqui em Gaspar. Aprontou um monte, deixou um monte de prejuízo, tanto financeiro para a igreja e para o cemitério, como também emocional, né? As pessoas, em especial a comunidade católica, se sentiu muito ofendida com o que esse homem aí fez. Foi abordado pela polícia na sexta-feira, lá na prefeitura Poutirana, quase lá no Gaspar Grande, e ele encaminhado à delegacia. Foi ouvido e liberado. Não tinha muito o que fazer. Pela lei, né? Pela lei não tinha muito o que fazer. Muito bem. Foi solto, foi visto na região do bairro Margem Esquerda, no mesmo dia, e no sábado de manhã, estava lá na prefeitura Poutirã, incomodando de novo. Polícia foi acionada, abordou, e aí ele cometeu o crime de desacato à autoridade. Moral da história, acabou preso de novo, foi levado à central de flagrantes em Blumenau, não ficou preso, pelo menos é a informação que a gente tem, e aí acabou saindo. Nesses casos, muitas vezes, sai antes do que a própria polícia militar da delegacia, né? Então é mais um caso, né? De que as leis também poderiam ser revistas nesse tipo de caso, né? Vandalizou o patrimônio e nada acontece, saiu livre, leve e solto. Não pela polícia, que desempenha seu papel fundamental na sociedade, mas por leis brandas, né? 6h44, mas esse aí já aprontou de novo no sábado, viu, João? Agora ficou lá em Blumenau, tomara que lá em Blumenau dê encaminhamento também pra essa tranqueira, não volte mais pra Gaspar, pelo menos isso. 6h44, já tô atrasado aqui, intervalo, daqui a pouquinho eu volto com mais informações.
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0: 6:50, 6:50, de volta para mais um bloco de informações. Olha, ontem São Pedro nos auxiliou, nós tivemos um belo domingo, apesar de que toda a chuva que caiu, em especial no fim da madrugada de domingo, 5, 6, 7 horas da manhã, com bastante chuva ainda, uma chuva que lavava as nossas ruas, né? Mas depois disso, o tempo melhorou e contribuiu, né? Auxiliou bastante na execução da segunda edição do Domingão no Centro, evento que é promovido pela Secretaria de Desenvolvimento Econômico, Renda e Turismo da cidade de Gaspar, com apoio de outras secretarias. Então é o seguinte, a comunidade também compareceu no dia de ontem, as famílias foram para as ruas para prestigiar e aproveitar. Mais uma edição, a segunda, executada também com sucesso, e agora a preparação para a próxima, que será no dia 18 de outubro. Esse terá um enfoque aí especial nas homenagens ao Dia das Crianças. Então, prepare-se, programe-se, teremos aí no dia 18 a nova data do Domingão no Centro. E muitos expositores, né, perguntaram: quando é que é o próximo? Então marca aí, dia 18. Daqui a pouquinho deve abrir um credenciamento. Se não abrir, busque, né, a Secretaria de Desenvolvimento Econômico para buscar mais informações, ver se você consegue participar aí da próxima edição. Tem sido bem legal. Ontem, inclusive, alguns comércios abriram, né? Fato que não ocorreu no primeiro, mas já nesse segundo, algumas lojas abriram suas portas, aproveitando também esse movimento extra do domingo, o dia de ontem, portanto. 6:52. A Junta de Serviço Militar convoca os jovens nascidos em 2008 para a Seleção Geral do Serviço Militar, que será realizada a partir de hoje e vai até o dia 24 de setembro. Os jovens alistados devem comparecer ao Ginásio de Esportes Vilmar Sully Pereira, lá no bairro Bela Vista, na rua Adriano Corman, número 25. Para consultar a data e o horário da seleção geral, cada alistado deve acessar o site do alistamento militar online, clicar em, abre aspas, já me alistei, e em seguida em acompanhar alistamento. A orientação é que os candidatos cheguem com pelo menos 15 minutos de antecedência. No dia da seleção, se é hoje, amanhã, né, na quarta ou na quinta, que é o último dia, é obrigatória a apresentação de documento oficial válido com foto, como carteira de identidade ou CNH. Os jovens também devem comparecer usando calça, tênis e, preferencialmente, camisa branca ou camiseta branca. Uma vez teve um que foi no desfile de aniversário da cidade, eles faziam uma apresentação, né, João? Aí apareceu lá com a camisa branca com a folha da erva daninha, da erva amardita lá. Tudo bem, foi lá, tudo certo, né? Mas espenou depois. Então não vai, vai com a camisa lisa. Máximo uma logozinha do lado aqui, né? Não vai dar uma dessa aí. Durante a semana em que será realizada a seleção geral, entre os dias 21 e 24, hoje, quinta, não haverá atendimento presencial na Junta do Serviço Militar, que fica dentro da prefeitura, tá? O atendimento vai ser retomado normalmente na sexta-feira. Qualquer dúvida, 3091-2399. 3091-2399 é o telefone para você esclarecer suas dúvidas. Então você, jovem, nascido em 2008, precisa aí comparecer à seleção do serviço militar. Muito pouco vai, né? Muito poucos vão para o serviço militar atualmente, né? Mas esse processo, ele é obrigatório e fundamental, viu? 6:55. Um homem de 44 anos ficou ferido na noite de sábado aqui em Gaspar após colidir o seu Fiat Uno contra um poste. O acidente foi na alça de acesso à cidade de Gaspar pela BR-470, no bairro Margem Esquerda, né, na Ponte do Vale. Ele dirigia, repito, um Fiat Uno quando perdeu o controle da direção e acabou colidindo contra o poste. Quando os bombeiros chegaram, ele já estava fora do veículo. Devido à batida, a vítima sofreu escoriações no rosto e um ferimento no braço. Após os primeiros socorros, ele foi levado ao Hospital Santo Antônio de Gaspar para atendimento. E pegou bem na porta do condutor aí, a colisão contra o poste. 6:56, tempo mais para nada aqui, intervalo. Na sequência, temos aí o horário eleitoral gratuito.
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0: 7:30, 7:30. Estamos de volta aqui no seu Jornal da 89. Mais um bloco de informações. Muito bem, e amanhã a 89 FM fará parte aí, em cadeia, em transmissão, do debate promovido pela rede de notícias Acaerte, que promoverá o maior debate eleitoral da história do rádio de Santa Catarina com candidatos ao governo. É amanhã. A discussão de propostas inicia às 9 horas com mais de 200 emissoras de rádio, redes de TV, sites e plataformas nas redes sociais. Repórter Cadu Reis traz os detalhes.
1: A Associação Catarinense de Emissoras de Rádio e Televisão promove debate entre candidatos ao governo do estado nesta terça-feira em Florianópolis. 120 emissoras associadas à Acaerte integram o projeto, que terá transmissão ao vivo em 211 canais, sendo 106 rádios e 4 redes de televisão, além de sites e plataformas nas redes sociais. Foram convidados os concorrentes que atendem aos critérios estabelecidos pela Lei das Eleições. Confirmaram presença os candidatos Gelson Merizio, do PSB, João Rodrigues, do PSD, Jorginho Melo, do PL, e Ralf Zimmer, do PRD. Uma das organizadoras do debate, a coordenadora de conteúdo da Acaerte, Melina Calduro, projeta:
2: esse vai ser o maior debate da história do rádio catarinense. Um orgulho pra gente aqui da Acaerte estar à frente disso. Teremos muitas formas de contato com o eleitor, que é o nosso grande objetivo: trazer um espaço para que os candidatos possam debater as suas ideias, apresentar propostas e o eleitor poder fazer a sua decisão para o dia 4 de outubro. Teremos uma programação que vai durar 2 horas. Nós teremos 5 blocos, muitas oportunidades para que os candidatos possam debater os seus temas de interesse.
1: A análise de eventuais pedidos de direito de resposta no debate será feita por uma comissão especial formada pelos ex-presidentes do Tribunal de Justiça de Santa Catarina, desembargadores Ricardo Hessler e Rodrigo Colasso, além do jornalista César Seabra, diretor de jornalismo da NSC Comunicação. Também integrante do grupo, o consultor jurídico da Acaerte, advogado Emerson Machado, explica:
3: o formato que foi pensado e vai ser levado aos ouvintes foi discutido internamente, foi apresentado aos partidos políticos e aos candidatos, que puderam inclusive opinar sobre as regras, até que se chegasse ao formato definitivo, que nós temos segurança, segue toda a legislação vigente e proporciona aos partidos, às emissoras e aos candidatos a segurança de que o debate tem regras claras, objetivas e isonômicas.
1: Ao longo de 2 horas, os candidatos ao governo do estado vão debater assuntos propostos pelas regionais da Acaerte e também terão espaço para perguntas entre si com temas livres. O presidente do Tribunal Regional Eleitoral de Santa Catarina, desembargador Carlos Roberto da Silva, avalia:
4: eu entendo que a Acaerte representa um papel muito importante de promovendo debates dessa natureza para que o eleitor possa analisar as propostas.
1: O debate Acaerte começa às 9 horas da manhã desta terça-feira. Acompanhe pelo canal Acaerte Oficial no YouTube ou por meio das plataformas da sua emissora preferida. A mediação será do jornalista Moacir Pereira, de Florianópolis, da rede de notícias Acaerte. Cadu Reis.
0: Obrigado, Cadu, pelas informações. Importante momento para o rádio catarinense, viu, João?
5: Sem dúvida nenhuma, uma iniciativa muito boa das rádios de Santa Catarina, através da Acaerte, Associação Catarinense de Rádio e Televisão. E eu recomendo aí que todos acompanhem esse debate, né, dos candidatos ao governo de Santa Catarina, que são essenciais, porque permite aí o confronto direto de ideias, a prestação de contas de gestões anteriores, análise crítica de propostas para o futuro do estado. Diferente de entrevistas ou propagandas gravadas, os debates aí colocam os candidatos lado a lado para responder a questionamentos diretos de adversários e também jornalistas. Cobram explicações sobre promessas não cumpridas, desvio de condutas, o plano de governo incompleto, enfim, abordam problemas estruturais cruciais para os catarinenses, né? Como infraestrutura, as rodovias, a prevenção a enchentes e tudo mais, e funcionam que é mais importante, como ferramenta de cidadania, dando ao eleitor aí o embasamento real para uma escolha consciente nas urnas. Então, portanto, amanhã eu recomendo que todos acompanhem através das rádios de Santa Catarina. Nós estaremos transmitindo a partir das 9 horas esse debate. E mais uma vez, então, recomendo que você acompanhe aí para que tenha um instrumento para balizar sua escolha no dia 4 de outubro.
0: 7:36, ainda sobre as eleições, Fiesc apresenta a lista de 88 propostas a candidatos ao governo do estado e cobra veto à elevação dos impostos.
1: A Federação das Indústrias de Santa Catarina promoveu a entrega da Carta da Indústria a candidatos ao governo do estado durante encontros realizados na última sexta-feira na sede da instituição em Florianópolis. O documento foi elaborado por meio de um processo de escuta ativa coordenado pela Fiesc junto ao setor produtivo de diversas regiões catarinenses, com o objetivo de promover o desenvolvimento do setor e da economia estadual. A carta agrupa 88 propostas divididas entre as áreas de educação, saúde, trabalho, meio ambiente, inovação, incentivo ao desenvolvimento econômico, logística e infraestrutura, segurança pública, comércio exterior e setores produtivos. O presidente da Fiesc, Gilberto Seleme, destaca:
6: o ponto que mais impactou foi a logística. Nossos produtos não estão chegando no destino final no prazo necessário devido à logística. As nossas rodovias estão colapsadas, nós estamos com os portos também com problemas, nós não temos ferrovias, são planejamentos de estado, não é de governo isso aí, porque são obras além de caras que demoram muito tempo. Segundo, nós pensamos é no desenvolvimento regional. Está faltando moradia em Santa Catarina, está faltando mão de obra e essa mão de obra, se vier, não tem moradia. Nós temos que levantar o nível da educação. Nós precisamos de técnicos. Tem cidades que as indústrias estão saindo da cidade, estão expandindo em outras regiões por falta de estrutura onde eles estão. Então nós temos muitos problemas. A energia, ela tem que ser entregue com mais qualidade e mais rápida. Como nós não temos geração de energia em Santa Catarina, nós temos que ter uma transmissão, uma distribuição muito forte. E nós não podemos perder a competitividade para outro estado e para outros países com nosso produto.
1: A Carta da Indústria de Santa Catarina recebeu demandas apresentadas pelos sindicatos industriais, pelas 16 vice-presidências regionais e 15 conselhos setoriais e temáticos da Fiesc, além do corpo técnico da própria federação e de suas entidades, SESI, SENAI, IEL e CIESC. Durante os encontros de entrega do documento, a Fiesc buscou o compromisso dos candidatos participantes com o não aumento da carga tributária no estado. O presidente da federação, Gilberto Seleme, explica:
6: nós já temos uma carga tributária muito grande e o estado tem que enxugar a máquina e não aumentar a receita dele em cima de aumento de impostos. Ele tem que fazer um atrativo em Santa Catarina, seria um dos poucos estados do Brasil que não aumentou os impostos ultimamente. Não é justo a gente pagar o boleto, mas não recebemos o produto. Então nós queremos pagar o imposto, mas que o estado entregue o retorno desse imposto.
1: 3 candidatos ao cargo de governador do estado nas eleições 2026 participaram dos encontros com a Fiesc e receberam a lista de propostas da Carta da Indústria de Santa Catarina. De Florianópolis, da Rede de Notícias Acaerte, Cadu Reis.
0: Valeu, Cadu, obrigado pelas informações. É a preocupação da Fiesc quanto à elevação dos impostos, ela é muito importante, e ainda uma lista com 88 propostas aos candidatos do governo do estado foi apresentado a cada um deles. Mas essa questão, Joel, de aumento, elevação de impostos preocupa muito a Fiesc e também seus representados.
5: Olha, a economia está sendo um ponto importante nessa campanha eleitoral, tanto no âmbito federal quanto no estado. A questão dos impostos, principalmente, da responsabilidade fiscal e tudo mais, hoje, juntamente com segurança pública, né, são os dois itens que, segundo as pesquisas eleitorais, mais impactam junto ao eleitorado. E a Fiesc, né, uma entidade importante que representa a indústria de Santa Catarina, tem essa preocupação. E com certeza, dentro dessas 88 propostas, muitas delas, ou a grande maioria, está voltada aí para o setor da economia, economia do estado e também, consequentemente, a economia federal, né? A economia do nacional.
0: Do Brasil.
5: Que é a economia do Brasil, que impacta, né? Consequentemente, aqui no nosso estado, na nossa cidade e na nossa vida, sobretudo no nosso bolso.
0: É, a grande verdade é que o MEI, o microempresário, o grande empresário, está cansado de tanto pagar imposto. Eu conversava com proprietário de um estabelecimento aqui da cidade na sexta-feira, ele me mostrou um boleto, João, de mais de 40 mil reais de imposto, de um comércio que não é grande, comércio pequeno, diria até, mais de 40 mil. Eu perguntei, mas vai ser por ano? Ele disse, não, meu amigo, é por mês, fora INSS, fora um monte de coisa. Então, a carga tributária é muito alta e isso esfola o empresário no mês, que tem que, olha, ter coragem de empreender no Brasil. É necessário e urgente uma revisão de todos esses impostos aí. 7:42, 7:42, deixa eu falar para você aí do Grupo Tec, você que está aí buscando madeiras aí para a sua obra, conte sempre também com a Tec Madeiras. 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

0: 7h49, de volta aqui com mais um bloco de informações para você nesta manhã de segunda-feira. Olha, chama a atenção para você que está no trânsito aí. Preste atenção, você que está transitando pela Avenida Deputado Francisco Mastella, do trecho da região aí da Expresso Presidente, Expresso São Miguel, até o ginásio João de Santos, tem um buraco ali que o cone está quase sumindo dentro dele. De novo, esse trecho está incomodando. É um trecho que foi recapeado não faz tanto tempo assim, mas foi naquele padrão FIFA, né? De padrão FIFA de obra pública mal feita. Então você que transita por ali, ontem passei por lá, tinha um cone. Se ele tá lá ainda, eu não sei. Então você que tá transitando por ali, vá devagar, preste atenção. Não é apenas um, obviamente, tem outros, né? Mas um que exige mais atenção sua, né? E aí o governo do estado, Joel, precisa dar uma resposta aí para a comunidade de Gaspar. Esses buracos aí têm sido tapados com asfalto quente, que não dura. Não sei nem quem é que está fazendo essa manutenção, se é o município de Gaspar ou se é de fato o governo do estado. Responsabilidade é do governo do estado. Tem que ter algo de qualidade ali. Porque não é a primeira vez que a gente reclama e fala sobre esse trecho aí que liga o bairro 7 de Setembro à Ponte do Vale. Trecho que é a chegada da cidade de Gaspar, basicamente, para quem está, né, entrando no município. E é uma buraqueira que eu vou te falar, viu? Não tem acostamento em alguns trechos e é um local bem perigoso. De alta velocidade, inclusive, não deveria ser, né? Porque a gente está praticamente no centro da cidade, mas é um trecho que tem cara, né, de rodovia, né? Inclusive, é de responsabilidade do estado, pertence a SC-412, a rodovia Jorge Lacerda, e depois transforma em Avenida Deputado Francisco Mastella. Então, na região da Expresso São Miguel ali, tem alguns buracos e um deles que está exigindo maior atenção de você, condutor. E ainda sobre buracos, mais uma vez eu vou cobrar aqui, governo municipal, desculpe, para que tome providências na Frei Godofredo. Trecho até a Plas Vale tá lastimável, os buracos só aumentam. Em frente à Secretaria de Obras ali, você não tem para onde fugir, você vai com certeza passar em um buraco. Aí não tem jeito, cada pouco tem que fazer alinhamento do carro, porque sai fora, né? Então é complicado. Já uma promessa, não, daqui a pouquinho vai ser a licitação, a empresa vai eliminar os buracos da cidade. Mas esse dia nunca chega. A gente está se encaminhando aí para um final de ano. É que a gente vai vencer 2026 ainda com os mesmos problemas. E aí eu vou para outra cobrança que está sendo me feita agora, que é a Estrada Geral da Lagoa. Bairro Lagoa também, pessoal lá sofrendo bastante. Com isso, lá uma empresa de terraplanagem e outras empresas, né, são apontadas aí como elas que teriam aí causado esses danos ao pavimento. Há um acordo para recuperação, mas também não anda, tá enrolado e é a comunidade que paga, não há dúvida. Então precisa aí de apertar o passo, de acelerar. Vem um período, Joel, chuvoso do ano, que é naturalmente sempre outubro, novembro. Então as estradas precisam estar em boas condições também de rodagem.
1: Bom, atualmente estamos aí num processo de revisão do plano diretor da cidade e neste momento está em ação aí reuniões e oficinas a respeito da mobilidade, mobilidade urbana, né? Lógico, precisamos sim planejar Gaspar para o futuro. Agora temos que olhar o presente, temos que olhar o que está acontecendo hoje. Uhum. Quer dizer, há duas você citou aí, só para ficar nelas, duas avenidas que são portais da cidade, Avenida Frei Godofredo e Avenida Francisco Mastella, né? Estão em situações lamentáveis. Não interessa quem é o responsável, se é o governo do estado ou se é o município. O importante é que o povo tem que conviver com essas mazelas, né? Tendo aí prejuízos materiais com seus carros, seus veículos, tendo desconforto, tem que conviver com esses buracos intermináveis. Isso é histórico, não é coisa de agora, não, isso é histórico. Essas duas vias do nosso município vivem em situação lamentável na sua conservação. Fizeram recentemente, como você falou aí, um recapeamento da Francisco Mastella, no entanto, não deu aí 6 meses, já começou, os buracos começaram a surgir em função de obras precárias realizadas na avenida. Foi o governo do estado que fez? Ah, sim, foi o governo do estado, mas não interessa, eu não quero saber quem é o responsável. O povo é que está sofrendo e nós temos é que lutar contra isso e levantar a voz, sim, porque não podemos aceitar a entrada da nossa cidade dessa maneira, dessa forma que está aí, tanto na Francisco Mastella como na Frei Godofredo, para ficar só nessas duas.
0: É, né? Estou recebendo agora aqui também da nossa audiência: bom dia, na entrada do Hotel Fazenda tem um buraco enorme, no sentido quem vai para o centro de Gaspar, né? Então também quem transita por ali tem que tomar cuidado e atenção. 7:56, 7:56. Vamos falar de esporte. Já o Jerry de Oliveira traz pra gente aqui, mas eu quero dar destaque também às meninas do vôlei, porque final de semana a Gaspar esteve no pódio. A equipe feminina sub-17 da Fundação Municipal de Esportes de Gaspar, a EG, foi campeã da final prata sub-17 da Copa Furbo de Voleibol, promovida pela Liga Catarinense de Voleibol. O título foi conquistado ontem, domingo, no ginásio Prefeito João dos Santos, no bairro Poço Grande. Jogando em casa, as atletas gasparenses fizeram campanha perfeita, com 3 vitórias em 3 partidas, todas por 2 sets a 0. Na estreia, superaram a Associação Itajaí Pro Vôlei e depois venceram a CCL Guaramirim e encerraram a participação diante do Atlético Central Vôlei Massa de Massaranduba. Então, parabéns aí às meninas do Sub-17, primeiro lugar aí na Copa Furbo. E também tivemos no sábado daí o Sub-13, que também tornou-se campeão. Perdão. Tem que começar a usar um gengibre, viu, João? Pra melhorar a garganta aqui.
1: Segunda-feira, né?
0: É, pois é, né? Tem que dar um alívio. Ó, e a equipe feminina sub-13 da Fundação Municipal de Esportes de Gaspar conquistou daí no sábado o título da final prata da Copa Furbo de Voleibol 2026. A etapa decisiva foi disputada também aqui em Gaspar. E em casa, as atletas gasparenses tiveram campanha perfeita também, com 3 vitórias em 3 partidas. Na estreia, superaram o SAB Voleibol Itajaí por 2 sets a 0. Na sequência, venceram a Elase de Florianópolis, também por 2 sets a 0, e fecharam a participação com o triunfo por 2 sets a 1 sobre São João Batista. Com os resultados, Gaspar terminou na primeira colocação, seguido por São João Batista com o segundo lugar e pela Elase Florianópolis com o terceiro lugar. Além do título, a equipe teve uma atleta premiada individualmente pela liga. A Valentina Moreira Rentes foi eleita atleta destaque da etapa pelo desempenho ao longo da competição. E esse time aqui, João, tem meu coração, afinal de contas, a minha filha também participa, né? E voltou para casa vitoriosa no sábado junto às suas colegas. Então, a elas, todas elas, né? De parabéns pelo trabalho e também pelo desempenho, conquistando primeiro lugar na Copa Furbo sub-13 de voleibol. A base tá vindo forte e essas meninas aí garantem, né, o sucesso e o futuro da AEG.
1: É, parabéns a essas meninas e também parabéns à comissão técnica, né? Toda a equipe.
0: A técnica que é a Fran, Joel, a técnica da AEG, que é a Fran, desempenha um papel fundamental, viu? 7h59. Vamos falar sobre futebol agora? Jerry de Oliveira.
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0: Muito bem, Jerry tá com a gente. Vai lá, Jerry, bom dia.
3: Tudo bem, Paulo? Um abraço para ti, pro Joel, todo mundo que tá ligado aí no Jornal do 89 na manhã desta segunda-feira. Chegando com as informações do futebol de forma rápida, Série C do Campeonato Brasileiro, o Bruscão entrou em campo ontem à noite, não se deu bem, viu? Aliás, se dava bem até o final do jogo, nos acréscimos, acabou tomando um empate e a virada no confronto que teve contra a Ferroviária lá em Araraquara ontem à noite. Com esse resultado, depois de 3 rodadas disputadas a Série C, a Ferroviária lidera o grupo C, que é o grupo do Brusque, com 7 pontos, o Brusque tem 4, a Inter de Limeira tem 3 e o Paysandu tem 1 ponto conquistado. Lembrando que o Brusque volta a enfrentar a Ferroviária agora pelo jogo da volta no próximo domingo, aqui na cidade de Brusque, na arena do Gigantinho ali, né? No campo do Augusto Bauer. Então, resultado ruim para a equipe do Brusque final de semana. Série B do Campeonato Brasileiro, 2 catarinenses em campo nesse final de semana, ou melhor, o Criciúma joga hoje contra a equipe do Operário. Já o Avaí ontem perdeu para a equipe do Goiás de virada pelo placar de 2-1. Com esse resultado, o Avaí continua na zona do rebaixamento, 17º colocado com 30 pontos. O Criciúma, que é 5º colocado, joga hoje, pode chegar a 50. O Vila Nova tem 51, Fortaleza 51, quer dizer, Novo Horizontino 50, Juventude 50, precisa da vitória do Criciúma para continuar brigando na ponta de cima da tabela, mas a situação dos catarinenses começa a ficar bastante complicada, tanto o Criciúma pensando no acesso, assim como o Avaí pensando da fuga do rebaixamento. Série A do Campeonato Brasileiro, rodada de número 28 desse final de semana. A Chape não foi bem, acabou empatando, na verdade, com o Atlético Mineiro lá em Belo Horizonte no sábado, na abertura dessa rodada, pelo placar de 1-1. Tivemos também Mirassol 2, Botafogo 0, Remo 1, Santos fora de casa venceu 2, e o Vasco, que atropelou 5-0 para cima do Curitiba. São Paulo 1-0 no Internacional, Grêmio e Palmeiras 0-0, a dupla Grenal na zona do rebaixamento, Corinthians 1, Fluminense 3, ontem à tarde, Fluminense superando o Corinthians na casa do Corinthians, o Vitória em casa perdeu pro Cruzeiro por 3-1, o Flamengo fez 2-1 no Bragantino, e o Atlético Paranaense bateu o Bahia pelo placar de 2-1. Flamengo 60 pontos, Palmeiras 57, Atlético Paranaense 49, Fluminense 48, são os 4 primeiros colocados. Bahia 46, Cruzeiro 45, o Atlético Mineiro tem 40, é o 7º colocado. O Santos é o 8º com 38 ao lado do Coritiba. O Bragantino é o 10º, tem 36 ao lado do São Paulo. O Botafogo é 12º, 35. O Vitória é 13º com 33, com 32 pontos. O 14º colocado é o Corinthians e o Mirassol. O primeiro fora da zona do rebaixamento é o Vasco, 31 pontos, 16º colocado. Na zona do rebaixamento, Grêmio, 17º, 29, Internacional, 18º, 28, Remo, 23, penúltimo, e Chapecoense, última colocada, 18 pontos, essa é a situação da Série A do Campeonato Brasileiro. Aqui por Santa Catarina, a bola rolou pela Copa Santa Catarina, o Santa Catarina em casa em Rio do Sul perdeu pro Figueirense pelo placar de 2-1. Já a equipe do Marcílio Dias fez 4-2 para cima do Ercílio Luz, e a equipe de Blumenau e Metropolitano fizeram um clássico no último sábado ali no SESI, muita chuva, né? E aproximadamente 1.000 pessoas estiveram presentes ali. Vitória do Metropolitano 1-0 no clássico. Barra e Nação se enfrentam na quarta-feira às 19 horas. O Marcílio Dias lidera a Copa Santa Catarina com 9 pontos, Figueirense e Santa Catarina 7, são o segundo e terceiro colocado, quarto colocado com 6, Ercílio Luz e Joinville, Metropolitano é o 6º com 3, Barra é o 7º com 2, Blumenau e Nação tem 1 ponto cada um, são os últimos colocados. Essa é a situação também da Copa Santa Catarina. É isso, Paulo. 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Forte abraço a todos, ótima semana, ótima segunda e até amanhã.
0: Olha, Jerry, obrigado pelas informações do esporte. 8:04 agora. Muito bem, é reta final dessa edição de hoje, a temperatura de 22 graus, devemos chegar até a casa dos 28. Tempo é nublado, né? O sol até tenta aparecer no meio das nuvens, mas a mudança no tempo, ela vai se avizinhando. Nos próximos dias a gente tem aí condição de chuva para Santa Catarina. 8:04, amanhã nesse mesmo canal 89.7 FM, nós voltamos aqui a partir já das 6 horas da manhã, levando para você muita informação através aqui das ondas da 89. Joel, um abraço.
1: É isso aí. Um abraço a todos, vamos fazer uma boa segunda-feira, uma semana abençoada a todos. Amanhã estaremos de volta a partir das 6 horas esperando por você.
0: Valeu, gente, abraço, até amanhã.
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Fala, turma! Bom dia, bom dia, bom dia! Começando mais uma edição do Manhã Total aqui nas ondas da sua Rádio Top desta segunda-feira, dia 21 de setembro, ano 2026. 8:12 da manhã, 22 graus é a temperatura aqui na cidade Coração do Vale. Muito prazer, eu, Marcelo, te faço companhia hoje, excepcionalmente, aqui até o meio-dia. Vamos juntos curtir muita música boa. A sua participação também, claro, através do nosso WhatsApp pelo 988-230738. Hoje, todo mundo que participar aqui, interagir com a gente, tá valendo aí um balanceamento e geometria lá da Frank Pneus e também uma macarronada da festa Capela Nossa Senhora do bairro Santa Terezinha. É bom demais, hein? Pra começar bem a semana, então, dois prêmios muito legais pra você aqui. Claro que é o melhor ouvinte do mundo. Além disso, claro, teremos fofoquinhas, teremos horóscopo também pra você ficar aí bem informado, né, do seu signo desta semana, beleza? Como é que vocês estão, gente? Tudo bem? Eu desejo pra você uma ótima semana, uma semana produtiva, cheio de coisas boas. Que Papai do Céu te abençoe e que a gente comece muito bem com o pé direito, beleza? E a gente chega agora com Diego e Vitor Hugo. Boa segunda-feira pra você, bom dia!

0: Michel Teló, Aí a Roça Vence. Fechando a primeira sequência por aqui da manhã mais gostosa do seu rádio. Intervalo comercial, na volta as primeiras do horóscopo de hoje, muita música boa e claro, a sua participação também no nosso WhatsApp. Rapidinho, volto já.
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20: E aí, feliz segunda-feira pra você, tudo de bom nesse dia 21 de setembro, último dia do inverno, e vem aí o El Niño de cascar o coco de todo mundo. Bora, gente, prazer imenso, eu sou Leandro Mendes, trouxe as previsões astrais pra essa segunda-feira, vamos começar, vamos lá. Renove os seus hábitos, as roupas, as amizades, a primavera está chegando. Enfim, olha, tudo que não combina com o agora deve ser descartado, tá? Você vai viver novo ciclo e tem que trocar tudo, inclusive as pessoas. Aí a energia vai circular e vai ser a melhor pra você, tá bom? Seja realista e pode contar com a ajuda de amigo e família para os seus projetos. Bom momento no campo sentimental. Aquele alguém que você procura tá chegando, hein? E os negócios também estão favorecidos? Evite a insegurança. Não pergunte aos outros o que eles acham de você. É só você fazer uma autocrítica construtiva, tá? E vai ser bom momento no campo afetivo, hein? Aproveita, taurino ou taurina. Romantismo e sedução inspiram e conspiram também para que você tenha excelente momento na sua vida afetiva, amorosa, coraçãozinho batendo mais forte. Isso é legal. Ó, muita harmonia em família e relacionamentos pessoais, tá bom? Nova oportunidade profissional. Você não pode deixar passar de jeito nenhum. Daqui a pouco tem Câncer, Leão e Virgem.
0: 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Muito bem, estamos de volta com o nosso Manhã Total para todo o Vale do Itajaí, litoral norte catarinense. Ótima semana para você, muito bem-vindo, seja muito bem-vindo, bem-vinda, muito obrigado pelo carinho, pela sintonia. Dia 21 de setembro, até esqueci de falar na abertura do programa, hoje é dia do radialista. Então, parabéns aí a todos os colegas de profissão, aos meus colegas que trabalham aqui comigo também na 89, Paulo Flores, o Jenner, o Cleiton também, todo mundo aqui, os radialistas da 89, todos os meus colegas de profissão também, todo o Vale do Itajaí, aqui na cidade de Gaspar também. Hoje é dia do radialista, 21 de setembro, uma data muito legal, muito importante pra gente, né? Que amamos tanto essa profissão, fizemos com o maior carinho. E claro, você ouvinte, que faz com que a gente esteja aqui todos os dias, né? Te levando a melhor informação, a melhor música. Enfim, hoje é dia de comemorar, então, através das ondas do rádio, com o dia do radialista. Galera participando, interagindo aqui pelo 988-230738. Todo mundo querendo a macarronada e da capela Nossa Senhora Santa Terezinha. E também o balanceamento e geometria da Frank Pneus. Deixa eu ver quem que tá comigo aqui participando, deixou seu recadinho. A Ana Rose Renner também participando aqui com a gente. Bom dia, minha querida, boa semana, bom dia.
21: Bom dia, Marcelo, Roseli do Barracão. Marcelo, me coloca aí nesses sorteios maravilhosos de hoje.
0: Beleza.
21: Tô só na espera. Beijos.
0: Beijo, minha querida, boa semana pra você também, tudo de bom, boa sorte no sorteio. Bom dia, Marcelo, ótima semana a todos, pra você também, minha querida, ótima semana. Merci, da margem esquerda, Guilherme Sábio também tá na torcida. Valeu, Gui, tamo junto, boa semana, meu querido. Bom dia, meu querido. Quero participar do sorteio de hoje, a Juliana Mara do Santa Terezinha. E manda aquele alô pra galera da JM Embalagem. Estamos ligados, querendo barquinha de ouro. Manda um alô aí pra toda a galera aí. Valeu, povo. Obrigado pelo carinho, Juliana. Todo mundo que trabalha na JM Embalagem, sempre ligadinho na 89. Valeu, gente. Obrigado pelo carinho sempre da sintonia. Salete do Gaspar Menin participando aqui com a gente também dos sorteios. Valeu, Salete. Beijo e boa sorte.
3: Bom dia, Marcelo. Segundou, ótimo início de semana aí pra todos nós.
0: Amém.
3: Aqui, Elaine do Poço Grande, quero participar desses sorteios top aí de hoje. Manda um prêmio desse pra mim. Beijo.
0: Beijo, Elaine. Obrigado pelo carinho. Boa semana pra você também. Bom dia, Marcelo. Gostaria de participar do sorteio da macarronada da Capela Santa Terezinha e também do balanceamento. É a Silvia Regina do bairro Santa Terezinha. Beijo, beijo pra você também, Silvia. 988-230738. Vai participando e interagindo com a gente até o meio-dia e concorrendo a prêmios também. Manhã Total. João Gustavo e Murilo.

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18: Oba, voltei aqui nas previsões astrais para segunda, 21, com Câncer, Leão e Virgem. Vamos! Tudo de bom na vida sentimental, porque o seu desejo de viver a relação com profundidade vai ser correspondido. Não é você amando, pensando em casamento, é a pessoa só pensando em te pegar. Você tá entendendo, né? Pois é, esse negócio aí, né, gente? Coloque mais lazer na sua vida também, tá? Nem tudo é só beijo na boca e trabalho, tem que ter diversão também. E a chave do sucesso é você se colocar em primeiro lugar. Reflita sobre o que realmente deseja para sua vida e trace projetos em curto prazo. No campo profissional, você está muito hábil, como nunca, e vai conseguir chegar rapidinho onde você deseja, hein? Então, o ideal é você se abrir, tá bom? Dizer tudo o que você sente às pessoas do seu coração. Progresso profissional tá chegando, hein? O setor amoroso está favorecido, é um bom momento de reaproximação e de entendimento com a pessoa amada também. Que legal, gente, parece que todo mundo tá bem no relacionamento, né? Se não tiver, vai ficar. Ó, você está perto do seu eixo psíquico, o seu centro de paz, e ninguém, absolutamente ninguém, pode tirar de lá. Quando tiver alguém te ameaçando assim, ó, tirar da tua paz, meu filho, mete o pé. Vai embora, sai dali, deixa essa pessoa lá pra longe, tá bom?
19: 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Muito bem, tamo de volta com o nosso Manhã Total e a galera tá participando, interagindo com a gente no nosso WhatsApp pelo 988-230738 com o meu amigo Gabriel, que participa do sorteio. Valeu, Gabriel, boa semana pra você, boa sorte. O Dirley do Barracão também tá aqui com a gente. Me coloca no sorteio, Marcelo. Pode deixar, meu querido, tá participando, boa semana. Quem mais tá aqui com a gente? Bom dia, gostaria de participar do sorteio, sua Franciele da margem esquerda. Uma abençoada segunda-feira para todos nós, para você também, Franciele. Ótima segunda-feira, tudo de bom. Bom dia, Marcelo, quero participar dos sorteios de hoje, a Lígia Andretti e aqui do Barracão, o Pedro Ávila. Estamos ligadinhos na 89. Valeu, Lígia, beijo para você, tudo de bom, boa sorte no sorteio. Bom dia, Marcelo, tudo bem? Aqui é a Terezinha da margem esquerda. Quero esse balanceamento e geometria da Frank Pneus e a macarronada. Valeu, Terezinha, boa sorte para você, beijão. Quem mais? Oi, Marcelo, bom dia. Ivete do Santa Terezinha. Gostaria de participar dos sorteios. Abençoada semana para todos nós. Para você também, Ivete. Uma ótima semana. Obrigado pelo carinho. A Gisele do Barracão. Tamo ligadinho na 89. Valeu, minha querida Gisele. Beijo para você. Boa semana. Natanzinho.

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0: você tem que ouvir mais um pouquinho seus amigos, tá? Mas não é qualquer coleguinha, não. São os amigos mesmo, tá bom? Daquela meia dúzia de dois amigos. Pois é, e possibilidade de encontros com pessoas que mostrarão como você pode melhorar o seu desempenho em todos os setores da sua vida. Ou seja, pessoas que prestam realmente. E a atenção que você der às questões financeiras, você vai reverter em equilíbrio. Então vai, hein? Sagitário. Apague as recordações do passado. Algo que você julgava impossível vai acontecer. Mantenha a fé, o otimismo e acredite em milagres. Existe um Deus gigante que habita dentro de você e ele é que vai fazer esse milagre acontecer. Só que você tem que acreditar, tá? Não deixe que te passem pra trás, tá bom? Vai que vai. Daqui a pouco tem as últimas de hoje.
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Muito bem, tamo de volta com o nosso Manhã Total desta segunda-feira. Bom início de semana pra você, tudo de bom. Uma semana abençoada, cheia de coisas boas, tá? Eu, Marcelo, com muito prazer, fico contigo aqui até o meio-dia. A gente vai curtir muita música boa. Você continua também participando pelo nosso WhatsApp. Hoje tá valendo um balanceamento em geometria da Frank Pneus e também uma macarronada da Capela Santa Terezinha, né? A festa que vai acontecer nesse final de semana aí pra você comer essa deliciosa macarronada. O meu querido Kleber do bairro 7. Bom dia, Marcelão, tudo certo? Me coloca num sorteio aí e vamos fazer mais uma semana incrível, com certeza, meu querido Kleber. Vamos sim. Semana abençoada pra você, tudo de bom. Oi, Marcelo, bom dia, tudo bem? Quero participar dos sorteios. É a Simone do Santa Terezinha. Pra você também uma ótima semana, viu, minha querida? Beijo, quem mais? Bom dia, Marcelo, quero participar dos sorteios de hoje. É o Elias aqui do bairro 7. Valeu, Elias, tamo junto, meu querido. Boa sorte no sorteio, boa semana. Quem mais? A Cleide da Margem Esquerda querendo participar dos sorteios. Valeu, Cleide, beijo. A Karina também desejando uma ótima semana, um bom dia, querendo participar dos sorteios. Valeu, Karina, beijo pra você também. Bom dia, Marcelo, aqui é a Débora do bairro Santa Terezinha, quero participar do sorteio. Manda um beijo pra nós aqui da costura da Real Malhas, a Tídia, a Letícia e a Iraci. Então, um beijo pra todas as meninas aí, pra você também, tá, Débora? Bom trabalho pra vocês, meninas. Boa semana, obrigado pelo carinho, viu? Quem mais tá aqui com a gente? Bom dia, Marcelo, aqui é a Meire do bairro 7 de Setembro, quero participar dos sorteios. Valeu, Meire, boa sorte pra você, beijão. Quem mais? O José do bairro Bela Vista querendo participar do sorteio. Valeu, José, um grande abraço, meu querido, boa semana, boa sorte pra você. Marcos e Belucci.

Matheus e Cauã, Meu Silêncio, fechando mais uma sequência por aqui. O intervalo comercial bem rapidinho, na volta as últimas de hoje do horóscopo e a sua participação também através do nosso WhatsApp. Volto já, bem rapidão.

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24: Ótima segunda-feira para você. Retorno aqui com as últimas previsões astrais para esse dia 21. Vamos! Aventuras, envolvimentos afetivos, passageiros, tudo isso tá em alta, tá? Eita, aventura, envolvimento. Tá no pegue, não se apega. Tá na pulação de cerca, não faz isso não. No seu serviço, novos desafios estão à espera, tá? Porém, antes de assumi-los, resolva todas as suas questões profissionais pendentes, tá bom? Você vai ter que enfrentar os desafios que vêm por aí. Não se preocupe, tudo vai ser a favor do crescimento pessoal e da evolução na sua carreira. Veja o lado positivo das coisas, tá? E sorria. O momento é perfeito para você curar os medos e planejar um futuro melhor. Este período indica grande movimentação na sua vida. Iniciativas podem levá-lo a grandes conquistas e sucessos. A sua área comunicativa está em alta por causa da lua. Ah, Leandro, como é que a lua ativa o meu modo de falar com as... Eu não sei. Tá escrito aqui. Sei que por causa da lua você vai falar muito melhor. Vai conseguir falar mais. Isso é bom para você preservar a harmonia nas relações íntimas. Uma excelente segunda para você onde quer que esteja. Sempre com a gente, sempre com essa rádio maravilhosa. Na terça, renovam-se as previsões astrais. Valeu!
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25: Muito bem, seguimos por aqui com o nosso Manhã Total desta segunda-feira. Galerinha participando, interagindo. Ó, lembra você também que além do da macarronada que a gente tá sorteando hoje e o balanceamento e geometria da Frank Pneus, também tem um copo térmico da Guardian Care. É muito legal pra você usar aí, você tomar aquela bebidinha gelada, tomar seu cafezinho. Então também tá valendo esse copo aí, beleza? Mais um prêmio pra gente e pra toda a audiência nesta manhã de segunda-feira. Oi Marcelo, bom dia, aqui Cristiane Moraes do Coloninha. Uma abençoada semana para todos nós, para você também, Cristiane. Ótima semana, obrigado pelo carinho, beijão. Bom dia, quero participar do sorteio da geometria do Frank Pneus e da macarronada também. O Frederico aqui do Santa Terezinha, valeu meu querido, tamo junto, boa sorte. Oi Marcelo, bom dia, aqui é a Dete do Santa Terezinha, quero participar dos sorteios e quero desejar para você e toda a equipe da Rádio 89 uma abençoada semana para você também, minha querida. Ótima semana, Deus abençoe aí, viu? Tudo de bom? Boa sorte no sorteio, tá? Quem mais tá com a gente? A Natasha do Santa Terezinha participando dos sorteios. Valeu, Nath, beijo para você, boa sorte. Vai participando, interagindo no sorteio. Vai ser um pouquinho ali antes do meio-dia, né? No finalzinho do nosso programa, a gente vem com esse sorteio desses super prêmios para você na manhã mais gostosa do seu rádio.
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25: Mike e Rodrigo.

0: Anitta, abre caminho, participação de Alexandre Carlo, ele que é vocalista do Natiruts. Participação especial aí com a Anitta. 15 minutos para 10, para as 10, intervalo comercial bem rapidão, eu volto já.
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0: Tamo de volta.
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0: Muito bem, seguimos por aqui com o nosso Manhã Total para todo o Vale do Itajaí, litoral norte catarinense. Segunda-feira, início de semana, semana começando, engatinhando. E você, claro, participou.

0: Outlet. Quem mais deixando seu recadinho por aqui? Bom dia, Marcelo. Abençoada semana. Gostaria de participar do sorteio da macarronada. É Rafaela do bairro Figueira. Valeu, Rafa. Beijo pra você. Boa sorte. Bom dia, um grande abraço, Alessandra da Silva. Valeu, Alessandra. Beijo pra você. Uma ótima semana também. Obrigado pelo carinho, viu? Bom dia, quero participar do sorteio da geometria. Maria de Fátima do bairro 7 de Setembro. Valeu, Maria. Beijo pra você. Boa sorte. Quem mais? O Ednei, da cidade de Brusque, ouvindo a 89 FM. Valeu, Ednei! Grande abraço, meu querido. Abraço para toda a galerinha de Brusque, nossa cidade vizinha, berço da fiação catarinense. O Ederson, do bairro Santa Terezinha, também tá aqui com a gente. Valeu, Ederson. Grande abraço para você, meu querido. Quem mais? Marli, do bairro 7, participando com a gente, que é dos sorteios também. Desejo uma ótima semana. Valeu, Marli. Ótima semana para você também. A Sônia do Bateias participando com a gente aqui também. Valeu, Sônia, beijo pra você, tudo de bom. Quem mais? Mensagens que chegando por aqui, áudio nesse momento, bom dia.
1: Bom dia, Marcelo, aqui é Eliane Martins, bairro da Samirim. Eu quero participar dos prêmios. Ótima segunda-feira a todos, abraço.
0: Abraço pra você também, minha querida Eliane Martins, que eu encontrei ela ontem ali no Domingão no Centro. Tava junto com a filhota, né, minha querida? Beijo pra você, boa semana, viu? Tudo de bom. Bom dia, Marcelo, aqui é a Kátia do bairro Gaspar Grande, quero concorrer aos prêmios, obrigado, valeu, Kátia, eu que agradeço, beijo pra você, boa semana. Quem mais tá com a gente? A Gi, também participando dos sorteios, valeu, Gi, beijo pra você, boa sorte. 988-230738, vai deixando teu recadinho, concorrendo a esses prêmios maravilhosos aqui na manhã mais gostosa do seu rádio.
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0: Diego e Arnaldo.

0: Grupo Menos é Mais, Champagne, fechando mais uma sequência por aqui. Intervalo bem rapidinho, vai interagindo com a gente pelo nosso WhatsApp, valendo copo da Guardian Care, copo térmico, também um balanceamento geometria da Frank Pneus, macarronada da Capela Santa Terezinha e também uma peça de roupa novinha lá da loja Pedra da Água Outlet. Volto já bem rapidinho.
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3: Na 89, 10:31. Muito bem, tamo de volta com o nosso Manhã Total aqui nas ondas da sua Rádio Top. Galerinha participando e interagindo, mas antes, deixa eu falar o seguinte, né? Eu abri o programa hoje, falei que hoje é dia do radialista, que a gente tá começando mais uma semana, semana abençoada, etc, etc. Ontem nós estivemos no Domingão do Centro, que foi muito bacana, o evento que teve ali na Coronel Alistiano Ramos, no centro da cidade. Fizemos uma cobertura especial e eu e minha querida Brenda estivemos por lá. E eu acabei encontrando o Gustavo, nosso ouvinte aqui palmeirense. Ô Gustavo, só pra te dizer aí, ó, segue o líder, viu, meu querido? Eu não vejo mais ninguém na minha frente, tá? Eu não vejo mais ninguém na minha frente. Aliás, não sou eu, né? Toda a torcida rubro-negra, nós não enxergamos mais ninguém na frente. Segue o líder, meu querido. Segue o líder. A todos os rubro-negros, a todos os flamenguistas, um ótimo dia, viu? Ai, ai, ai. Isso é só pra dar uma cutucadinha nos palmeirenses. Daqui a pouco vem gente de outros times aí que eu sei pegar no meu pé. Eita, nós, né? 988-230738. É o WhatsApp da sua Rádio Top. Você só pode dar uma pimentada no começo da nossa semana pra ver os meus ouvintes queridos virem interagir comigo aqui. Bom dia, Marcelo. Me coloca nos sorteios. Adriana Martins, do Coloninha. Valeu, Adri. Beijo. Boa sorte pra você. Quem mais tá aqui com a gente? A Rosália Krieger, também do Gaspar Merim. Valeu, Rosália. Beijo pra você. Boa sorte. Bom dia, Marcelo. A Solange, da Sociedade de Macuco. Quero participar dos sorteios de hoje. Beijo, beijo pra você também, Solange. Obrigado pelo carinho. Ótima semana pra todos nós, Marcelo. Quero participar dos prêmios desta manhã. É Arlete da Margem Esquerda. Valeu, Arlete. Obrigado pelo carinho, viu? Boa semana pra você também. Quem mais tá com a gente? Luiz Henrique, também do Gaspar Grande, participando com a gente. Valeu, Luiz. Um grande abraço. Bom dia, Marcelo. Um ótimo dia pra todos nós. É a Daniela da Margem Esquerda. Valeu, Dani. Beijo, boa sorte. Uma excelente semana para você também. Bom dia, quero participar dos sorteios. A Elza Nunes, do bairro Lagoa. Ótimo dia para você, Marcelo, e todos nós. Obrigado, minha querida, para você também. Ótimo dia. Quem mais? A Camila do Gasparinho participando também por aqui. Valeu, Camilinha. Beijo. Bom dia, meu querido. Jaqueline aqui do bairro 7. Quero participar dos prêmios. Valeu, Jaque. Beijo. Obrigado pelo carinho. Boa sorte.
4: Vilma do Gaspar Mirim, quero participar dos sorteios.
3: Tá participando, beijo pra você, boa sorte.
5: Bom dia, Marcelo.
3: Oi.
5: Eu sou a Gabriela de Santa Terezinha e eu quero participar dos sorteios.
3: Tá bom, beijo pra você, minha querida. Titio Marcelo vai ficar na torcida, tá bom? Natan.

Mariana Fagundes diz pra mim: olha, você, a galera que gosta de flashback, não sei se vocês perceberam, mas a música, o ritmo dela é da Cher, Believe. É, e a Mariana Fagundes veio com essa versão agora em português aí da música Cher, Believe, que é lá de 2000 e... acho que 2001, por aí. Ah, o fenômeno do sertanejo aí, pop também, Mariana Fagundes. Intervalo comercial bem rapidão, volto já.

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2: Na 89, 8 minutos para as 11.
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0: Chiquito e Bordoneio, onde tiver um gaiteiro. Fechando mais uma sequência por aqui. Intervalo comercial bem rapidão, na volta a participação da galera no nosso WhatsApp por aqui, e a gente vai para a última hora do programa de hoje, finaleira do nosso Manhã Total. Volto já.
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4: Muito bem, só antes de eu ler os recadinhos aqui da galera que tá participando com a gente no WhatsApp, deixa eu fazer um anúncio para você que precisa se recolocar no mercado de trabalho. Tem uma oportunidade também da Santos Casa e Construção, que está contratando auxiliar de limpeza. Os benefícios são o seguinte: vale transporte, plano de saúde, seguro de vida, convênio farmácia e uniforme. Se você se interessou por essa vaga, você que está buscando se recolocar no mercado de trabalho, ou você tem experiência como auxiliar de limpeza, você pode enviar o seu currículo pelo WhatsApp que eu vou passar para você agora, tá? Vou falar com a Sheila pelo 99618-5359. Repetindo, 47 99618-5359. Você pode falar com a Sheila lá da casa, a Santos Casa e Construção, tá contratando aí auxiliar de limpeza. Vamos para as outras mensagens por aqui no nosso WhatsApp, que não para pipocando muitas mensagens por aqui. Bom dia, Marcelo, quero participar dos sorteios, uma semana abençoada para você. A Margarete Inácio, do bairro Santa Terezinha, beijos para você também, Margarete, obrigado pelo carinho, ótima semana também. A Alzira, do bairro Bela Vista, querendo participar dos sorteios, me coloca aí, Marcelo. Toca a música Jean Giovanni, agora é sua vez. Valeu, Alzira, beijo pra você, obrigado pelo carinho, boa sorte. Quem mais? O Neirinho, do Barracão, também participando com a gente, deixa um abraço aí. Valeu, meu querido, um abraço pra você também, boa semana. Lúcia, do Gaspar Mirim, também querendo participar dos sorteios. Valeu, Lúcia, beijo. A Márcia Oliveira, do bairro Figueira, também tá aqui com a gente. Valeu, Márcia, beijo pra você, boa sorte. A Jéssica, do Barracão, também participa. Valeu, Jéssica, beijo pra você, boa sorte. A Cláudia, do Barracão, participando dos sorteios também. Valeu, Cláudia, beijo pra você. Maria de Fátima, do bairro 7 de Setembro, também interage com a gente. Obrigado pelo carinho, boa sorte. Quem mais chegando por aqui? Áudio, bom dia.
9: Bom dia, Luiz. Éder aqui do bairro Machuqueiro.
4: Luiz!
9: Gostaria de participar de todos os sorteios de hoje pela manhã, da rádio. Por isso que sorteio aí. Manda um abraço aqui pra Estamparia do Abacaxi. Estamos escutando a rádio.

Obrigado sempre pela ouvindo a 89 também pelas primeiras horas da manhã. É isso aí, minha querida. Vai participando do sorteio, tá bom? 988-230738 é o WhatsApp da sua Rádio Top. Luan Santana.

0: João Bosco e Vinícius, 25 horas, fechando mais uma sequência por aqui. Intervalo comercial bem rápido, a gente volta já.
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0: Bom, estamos de volta com o nosso Manhã Total para todo o Vale do Itajaí e Litoral Norte Catarinense. Eu recebo uma presença ilustre aqui no nosso estúdio do Manhã Total desta segunda-feira. Bom dia, senhor Praguinha.
27: Bom dia.
0: Como é que você está? Tudo certo?
27: Tudo certo, com a graça de Deus, papai do céu, né?
0: Que bom.
27: Dia bonito desse aí, né? Segundona, né?
0: Bora pra mais uma semana, né?
27: Ah, com certeza, muita correria.
0: É isso aí, tu veio aqui dar um recadinho especial pra galera, né?
27: Eu vim informar o povo que quarta-feira vai ter mais um rolê do bem.
0: Uhum.
27: Quarta-feira a gente vai estar saindo aqui da rádio para fazer mais um rolê do bem.
0: Quarta-feira pela manhã ou à tarde?
27: Quarta-feira de manhã, nós já vamos sair, que nós já temos quatro empresas para visitar, para pegar doações.
0: Okay.
27: O rolê do bem consiste em arrecadar fundos, verbas e como é que fala? Os brindes para a Roda da Fortuna que eu vou estar fazendo no final de semana lá no Vasto Verde, em Blumenau, para Sorri Pradal.
0: A Feijoada Sorri Paradal,
27: né? A Feijoada da Sorri Paradal.
0: Essa instituição que é tão importante, né?
27: Muito.
0: É, mandar um abraço pro Rodrigo aí, pra toda a galerinha lá. A gente vai estar fazendo a nossa parte, né, Praguinha?
27: Vamos com lá. Certeza.
0: Sábado a gente vai estar fazendo alguns cobertura aqui nas nossas redes sociais também, no Instagram da 89, lá no arroba 89FMSC. Vamos ajudar essa causa, né? Abraçar essa causa, ajudar essa instituição que é tão importante, né?
27: É importante, né? A gente já é tão abençoado, né?
0: Verdade.
27: A gente já é tão abençoado, um pouquinho que a gente tirar pra ajudar, pra gente não vai fazer diferença, mas pra eles vai fazer toda a diferença do mundo.
0: É verdade.
27: Então, amanhã a gente tá saindo, quarta-feira a gente tá saindo no, sim, rolê do bem. Se algum empresário, se tu que tens a tua loja, tu tens a tua... Ah, Praguinha, mas eu não posso dar muito, eu queria doar R$50, tá tudo certo, a gente vai passar aí, vai arrecadar, vai fazer o vídeo, vai participar do rolê do bem. E o rolê do bem não consiste em expor quem tá ajudando. Não é pra tipo, eu tô ajudando, eu tô aparecendo no vídeo. Não. O rolê do bem, ele consiste em, como é que fala? Incentivar mais pessoas a doar, a abraçar uma causa dessa. Uhum. Então, na quarta-feira de manhã a gente vai estar saindo daqui. Pode mandar mensagem aqui pro Marcelo, passando, beleza, onde é que é a empresa que tu quer que a gente passe. Pode mandar no Instagram da rádio, pode mandar no meu Instagram. Se tu mandar aqui pro Marcelo, o Marcelo vai te passar o meu contato particular.
0: Isso aí.
27: Eu pessoalmente vou na tua empresa, vou no teu espaço para retirar a doação. Pode ser R$50, pode ser R$1.000, pode ser o que tu tiver. Ah, eu vou doar roupa, eu trabalho com uma loja de tênis, eu vou dar um par de tênis. Eu trabalho com uma loja de marreco, eu vou doar dois marreco. Tudo que tu quiser dar, nós vamos aceitar pra botar lá.
0: Qualquer ajuda é bem-vinda, né?
27: Qualquer ajuda é bem-vinda.
0: Então, pra galera que também quiser ajudar, o teu Instagram, pra quem aí, o teu Instagram também da Sorri Paradal. Manda aí.
27: O meu Instagram é Praguinha Oficial e o Instagram da Sorrir Paradal é Sorrir Paradal.
0: Isso, arroba Sorrir Paradal.
27: Arroba Sorrir Paradal.
0: Se você quiser ajudar, entra no dois Instagram, do Praguinha ou então do Instituto Sorrir Paradal. Pode mandar mensagem pro nosso Instagram também aqui, 89FMSC, que a Letícia também repassa tudo aí.
27: Isso.
0: E pro nosso WhatsApp, 988-230738. Todos juntos nessa causa aí. 89, abraçando essa causa aí de Sorrir Paradal. Agradecer o Gênero, toda a diretoria.
27: Agradecer o Gênero.
0: E abraçar essa causa, né?
27: A toda a diretoria da rádio, né? Que se compadeceu e não, vamos junto nessa. E abraçar a causa junto comigo e agradecer a ti também.
0: É isso aí.
27: Que vai lá sábado, vai doar teu tempo pra ajudar a causa. Isso é muito maneiro. É todo mundo numa corrente do bem, né?
0: É isso aí, meu querido. Valeu, Praguinha. No mais, tudo bem?
27: Falou, tudo certo. Tem mais 72 correrias pra fazer hoje ainda. E eu tenho que fugir de 4 agiota, mas no resto tá tudo certo, assim.
0: Tá. Tá bom.
27: É.
0: Tá com o. Como é que é o teu.
27: Tô com toque de guerra.
0: Um abraço pra ti, boa semana.
27: Alô, Marcelo.
0: Valeu, Felipe Rodrigo.

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18: Muito bem, vamos lá então para os resultados dos sorteios aqui, são 4 no total. Então vamos saber aí quem ganhou os prêmios desta manhã de segunda-feira. Galerinha que mandou mensagem pra cá, participou, né? Interagiu. Então vamos lá, vamos pro resultado dos sorteios. Bom, quem se deu bem e ganhou a macarronada da Capela Santa Terezinha foi você do telefone 479-9284, final 16. Foi a Mara da cidade de Ilhota. Parabéns, Mara. Levou a macarronada. Quem levou um copo da Guardian Care, copo térmico aí pra você usufruir e tomar seu cafezinho e também tomar aquela bebidinha gelada, né, que você tanto gosta, né? A gente tá aqui fazendo o sorteio, contemplando aqui também a galera que tá com a gente aqui. Vamos lá, vamos pro sorteio também de hoje. Pode comemorar você aqui do telefone 479-9761, final 16, foi a Duda Linhares do bairro Gasparinho. Parabéns, Duda, se deu bem aí. Vai levar para casa esse copo, fechou? Vamos agora para o sorteio de uma peça, né, de roupa aí, uma camiseta polo ou masculina ou então uma blusa feminina da loja Pedra d'Água Outlet. Quem será que vai se dar bem nesta segunda-feira? Pode comemorar você do telefone 479-9606, final 14, foi a Cris do Santa Terezinha. Parabéns, Cris, se deu bem. Se deu bem. E quem vai levar aí o balanceamento e geometria da Frank Pneus, né? Também tem o balanceamento e geometria da Frank Pneus. Hoje bastante prêmio, né? Desta segunda-feira recheada aí de prêmios aqui pra audiência da 89. Quem se deu bem hoje com o balanceamento e geometria da Frank Pneus foi a minha querida Márcia Henkels do bairro 7 de Setembro. Parabéns! Do telefone 479-9924, final 25. Fechou? Saiu então os 4 ganhadores dos prêmios de hoje, desta manhã, aqui do Manhã Total. Quero deixar um beijo para todos vocês, muito obrigado pelo carinho nessa manhã gostosa de segunda-feira. Desejo para você uma ótima semana abençoada, cheio de coisas boas. E a gente volta a se falar amanhã aqui na programação a partir da 1 da tarde com o programa Mais Show do seu rádio, Show da 89. Beijo no coração, gente. Até amanhã. Tchau.
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1: 80!

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7: Oi, boa tarde pra você. Ótima tarde de segundona, hein? Mais uma semana iniciando juntinhos por aqui. Eu sou Viviane Batista, te acompanho até às 18.
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0: sendo juntinhos hoje um pouquinho mais tarde, né? Marcelo te fez companhia por aqui no Manhã Total, eu te faço por aqui no show do 89 até às 18 horas. Você vai participar com a gente, vai mandar aquele beijo, aquele abraço pra quem você quiser. Já eu te conto que você concorre participando com a gente, tá? No 988-230738, o nosso WhatsApp sempre à disposição para você mandar aquele recado, manda abraço, me conta como é que tá esse início de tarde por aí, como é que iniciou a semana. Segue a gente lá no Instagram também, no arroba 89FMSC. Hoje que a gente comemora o Dia Internacional da Paz, né? O Dia da Árvore. Dia da Luta também Nacional das Pessoas com Deficiência e Dia do Fazendeiro. E dizem também que é Dia do Radialista, né? São duas datas. Antigamente se comemorava no 21 de setembro, depois passou para novembro. Mais importante é a gente comemorar, né? Vem participar com a gente que tá só começando o nosso show por aqui. Com Wesley Safadão.
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0: Leonardo, amanhã, 1h21. Nosso início de tarde juntinhos por aqui, vai participando lá. Hoje eu tenho pra você um almoço, né? No hotel e restaurante Titon, pra você que vai participar com a gente, tá? Eu volto já já.
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16: Muito bem, já estamos de volta com mais uma sequência.

0: Vem participar, manda aquele beijo, aquele abraço pra quem você quiser. Hoje tem almoço do Hotel e Restaurante Titon pra você. Aí você escolhe um dia da semana pra ir lá almoçar muito bem no Hotel e Restaurante Titon, tá? Manda aquele recado por aqui, Elaine já está por aqui com a gente, ó.
1: Boa tarde, Vivi. Segundou, ótima segunda pra você e pra todos nós. Aqui, Elaine do Poço Grande, tô ligada na nossa Top 89 e quero participar desse sorteio aí. Manda esse almoço pra mim que eu tô só na espera. Beijo!
0: Beijos! Quem mais acompanhando a nossa tarde? Oi, Vivi, a Jacira Fernandes, do bairro Figueira. Parabéns a todos os radialistas. Me coloca no sorteio. Beijão pra todos. Valeu, Jacira. Aquele abraço. Tudo de bom pra você. Rosa Maria também participando. Um beijo, tá bom, Rosa? Uma ótima tarde. Vem chuva, sim. Parece que vem. Daqui a pouquinho vai ter a previsão do tempo atualizada com o Peter Schauer pra gente conferir. Agora tem o Henri Freitas.

0: Esse é o Country Beat, Mari Fernandes. Um peão desse. 1:38. A nossa tarde juntinhos por aqui. Tem intervalo bem rapidinho, tá? Na sequência eu volto trazendo mais músicas à sua participação. Hoje tem almoço lá do restaurante Titon pra você.
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3: Na 89, 1:44.

0: Muito bem, chegando em mais uma sequência da nossa Tarde Juntinhos, você pode participar comigo, manda aquele beijo, manda aquele abraço pra quem você quiser, me conta como é que tá esse início de semana por aí, hein? A Rose diz que tá bem trabalhoso, Vivi, né? Quase chegando mais um final de mês. E a produção continua, não dá pra parar, né? Um beijo grande pra você. Suelen também tá por aqui. Oi, Vivi, manda beijos pra mim e pra Luana, aqui no bairro Bela Vista. Trabalhando sempre na sintonia. Aí sim, hein, meninas? Beijo pra vocês, tá? Uma ótima tarde, obrigada aí pelo carinho.
1: Boa tarde, Vivi.
0: Boa tarde, Gui.
1: Bem-vinda de novo.
0: Opa!
1: Quero participar dos prêmios, beleza?
0: Beleza.
1: Como é que estão por aí? Parabéns da lista hoje.
0: Obrigada.
1: Hoje é dia de vocês hoje.
0: É, um dos dias, né? Um beijo grande pra você, tá bom, Gui? Ótima tarde.

0: programa. Até quando? 2 minutinhos para as 2.
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0: Teve festão nesse fim de semana, não, de um famosinho, né? Filho de famosos, do Tiaguinho e da Carol Peixinho, o filho deles comemorou já o seu primeiro aninho, passou rápido, né? O Bento comemorou seu primeiro aninho com uma festa, né? Com o tema de circo lá em São Paulo. E olha só, os convidados, quase nada importantes, né? Só o Neymar, a Bruna Biancardi, Luciano Huck, Angélica, Fernanda Paes Lemes, Mariana Rios, até o Thiago Leifert, Pericles, né? Que é um dos melhores amigos também do Tiaguinho, estiveram presentes na comemoração do primeiro aninho do Bento. No sábado já teve festa também, porque sábado foi oficialmente que ele comemorou o seu primeiro ano. Eu tava pensando, meu Deus, como passou rápido, hein? O filho do Tiaguinho já completou o seu primeiro ano com aquele festão. Só famosos.
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12: Muito bem, boa tarde pra você. E vem chuva por aí, hein? Vem chuva nessa tarde de segunda-feira.

Te manda aquele recadinho, hoje tem almoço, pra você. Lá do Hotel e Restaurante Titon, tá? Aproveita, já manda o seu recadinho, a Jane tá por aqui, ó. A Jane Benvenuti, lá no Gasparinho, valeu Jane. Um super beijo pra você, tá? A Dária Nicoletti, parabéns pelo seu dia. Se quiser, vamos colocar a música aí do Túnel do Tempo pra ouvir, Tina Turner. Vamos curtir daqui a pouquinho, vai ter o Túnel do Tempo pra gente recordar, né? Aquele abraço. O Ademar também tá lá no Gasparinho, Luciana Vipel. Aquele abraço, tá bom, Lu? Uma ótima tarde pra você, obrigada aí pela sintonia também. Vamos curtir o Panda.

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1: É isso aí, chegando. Chegando a previsão do tempo atualizada com o meteorologista Peter Schauer. Boa tarde.
2: Boa tarde. A presença de áreas e instabilidades associadas ao deslocamento de uma frente fria promovem o aumento gradativo das nuvens. Tem previsão de chuva, não dá para descartar alguns temporais localizados. Provável que nós tenhamos o domínio do tempo instável ainda nessa terça-feira, com previsão de chuva entre a madrugada e amanhã. A tarde já começa a melhorar. E ao longo dessa quarta, quinta, sexta, o tempo volta a firmar novamente. Na quarta ainda tem um pouco mais de nebulosidade, algum chuvisco fraco e isolado. E na quinta, sexta, o tempo volta a ficar mais limpo, mais aberto. A maior parte do período é relativamente aproveitável e com temperaturas que permanecem um pouco mais baixas ao amanhecer, friozinho ali no amanhecer da quarta e da quinta-feira, mas em contrapartida esquenta à tarde. Eu chamo a atenção principalmente com relação às máximas que podem acontecer ali no dia 24, ou melhor, dia 25, ali na sexta-feira. Então na sexta-feira já faz calor, com temperaturas próximas ou acima dos 30 graus. Peter Schauer, meteorologista, com a previsão do tempo.
1: É isso aí, a previsão do tempo para os próximos dias. 89 FM. Chegando mais uma sequência com João Gustavo e Murilo.

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1: Boa tarde.
2: Sai cachorro!

0: Comacete e o Mundão Moderno, 2h35 da nossa tarde juntinhos por aqui. Vai participando lá, mandando o seu recadinho. Hoje tem aquele almoço, tá? Lá do restaurante e Hotel Titon.
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0: E dá-lhe chuva, hein, na nossa tarde de segunda-feira. Vem participar aqui com a gente, manda aquele recadinho também, tá? Hoje tem almoço lá do Hotel e Restaurante Titon, né? Vale pra semana toda aí. Você pode escolher um dia e ir lá almoçar muito bem. Márcia de Oliveira tá no bairro Figueira participando com a gente, né? Márcia, aquele beijo, tá? A Maísa Vipel também tá por aqui. A Fernanda trabalhando e curtindo a melhor. Aí sim, hein? Super beijo.
1: Uma ligação.
0: Vamos curtir aquele pagodinho do Menos é Mais.

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4: Muito bem. Estamos de volta nesta tarde chuvosa de segunda-feira. Vem participar aqui com a

0: no Gaspar Mirim, ela disse que chuva boa, kkk, manda esse almoço aí pra mim. Ela tá calma, né, Lúcia? Acho que tá calma aí em toda a cidade, pelo menos isso, né? Um beijo grande pra você, tá? Obrigada pela companhia. Marlin também tá por aqui, o Gabriel participando, o Jonathan mandando um abraço aí pra toda a galera da 89, um abraço pra você também, ótima tarde. Zezé de Camargo e Sammy Rico.
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0: Mexe nas minhas gavetas, em 3h16, vem participar com a gente, tem prêmios nessa tarde pra você, tá? Manda sua mensagem lá no ar.
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0: com uma intensidade mais branda por aqui. Que fique e permaneça assim, né? Deixa eu mandar um abraço aqui pra galera ligada com a gente. O Felipe está trabalhando e curtindo a 89. Beijos, obrigada aí pela companhia, tá? Bom trabalho pra você. Andréia também. Oi, Vivi, quero esse almoço maravilhoso, hein? Manda um abraço pro Tom e também pra Ana Paula, meus colegas de trabalho. Valeu, um beijão pra vocês. Ótima tarde, tá? Quem mais tá por aqui é a Marli. Marli tá no bairro 7, só curtindo. Deixa eu ver quem tá por aqui também, vamos ouvir.
1: Boa tarde, Vivian. Juliana Santa Terezinha.
0: Oi, Ju.
1: Toca um chapeludo aí pra nós. Opa. Já tá em embalagem, estão ligados na 89.
0: Valeu, um beijo pra vocês, tá? Uma ótima tarde. Ana Castela.

0: Guilherme Benuto, mudar pra lua. 3h35 da nossa tarde, juntinhos por aqui. Dá tempo pra você participar. Hoje tem aquele almoço, tá? Lá do hotel e restaurante Titon. Pra você aproveitar essa semana e almoçar muito bem.
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0: É, vamos curtir esse super clássico que antes de virar esse sucesso estrondoso na voz de Cyndi Lauper, né? Foi interpretada por Roy Orbison em 1987, mas foi na voz da diva Cyndi Lauper que virou, né, esse hit em todo o mundo lá em 1989. Eu tô falando da música, né? Na voz de Cyndi Lauper, All Through the Night.

Cristiano e o Moinho, Zorando Moreno, Chapeludo. 2:04. Claro que dá tempo ainda pra você participar com a gente. 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Manda aquele recadinho lá.

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13: 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Vem participar com a gente, manda aquele recadinho por aqui, ó, Edna disse que tá trabalhando lá no bairro Bela Vista e curtindo a 89, aí sim, beijos pra você, a Nani também mandou o recadinho dela, ó.
14: Boa tarde, Viviane. Boa tarde, trabalhando, Nani. Aqui no Aliquids, quero participar do sorteio, bota o nome da Natália, do Vinícius, da Alice, da Bianca, que trabalha aqui no Aliquids também, que tá aqui embaixo me ajudando. E toca um flashback.
13: Uhul. Valeu, beijão. Joel Castilho também participando com a gente. Cauê Vipel. E o Sidney também participando com a gente. A Silvana, aquele beijo. Salve, feliz dia do radialista. Obrigada por espalhar o reggae pelo Brasil e pelo mundo. É a Daiane. Oh, beijo grande. Obrigada pela companhia. Rosileia Krieger também, né? Krueger de Oliveira, lá do Gaspar Mirim. Ô, Rose, beijos para você, minha amiga. Uma ótima tarde. Vamos curtir Bruno e Barreto.

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3: 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Já de volta com mais uma sequência da nossa tarde. Dá tempo pra você mandar o seu recado, tem almoço lá

0: pra galera que tá por aqui. Ó, oh, a voz que embala o dia e traz inspiração. A Vive no Rádio é pura emoção, olha só, né? Transforma a rotina, espalha alegria, fazendo da vida uma linda melodia. Feliz dia do radialista, pra essa profissional incrível. Opa, aí eu gostei, hein? Só não posso falar o nome dele aqui. Um abraço, tá? Obrigada, meu amigo. Vamos tocar um Bruno Marrone. Depois dessa tem que tocar um Bruno Marrone, né? Um abraço. Quem mais tá por aqui? Neide. Neide acompanhando a gente no Santa Terezinha. Ô, Neide, um beijo para você. A Edith Renata também lá no Santa Terezinha. Ótima segunda para nós. É nós, viu, Edith? Todo dia, toda hora. Quem mais tá por aqui participando? A Sandra do bairro Bateias. Ah, é isso mesmo, ó. É aqui na rua Pedro de Bortoli, 277, no bairro 7 de Setembro. É bem esse endereço aí, tá bom? Na frente do fórum, tá bom, Sandra? Um beijo pra você. Oi, aqui é Terezinha da margem esquerda. Quero esse prêmio. Já tá participando, Terezinha. Aquele abraço pra você, tudo de bom. Wesley Safadão.
1: Canção Rei! 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

0: céu está bem escuro, né? Acho que vem uma chuva por aí. Mais uma, né? Dá tempo pra você participar, aquele almoço, tá? Almoço maravilhoso. Lá do Hotel e Restaurante Titon, valendo pra você. Vamos ver quem que tá por aqui na nossa tarde.
1: Boa tarde, Marcelo. Opa. Me coloca nos sorteios de hoje à tarde. Daiane, do bairro Bela Vista.
0: O Marcelo
1: está
0: diferente.
1: Se puder tocar uma música aí pra nós, uma Marília Mendonça.
0: Valeu, beijos. O Marcelo está diferente, com a voz mais feminina. Hoje é Diana Ferreira, do Gaspar Mirim. Ô, Diana. Oi, 89, me coloca no sorteio de hoje. Tô trabalhando e ouvindo a melhor. Érica, no Santa Terezinha. Jess, da margem esquerda também. Valeu, Jess. Um beijo pra você, tá? Obrigada pela companhia. Murilo Rufo.

hora dessa, hein? Zé Ricardo e Thiago Sinal disfarçado. Tem intervalo bem rapidinho, tá? Faltando 4 minutos para as 5, a gente volta já.

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2: 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Bom fim de tarde.

0: ó. Quem tá participando aqui com a gente na tarde é Jesse, da margem esquerda. Ô, Jesse, beijos para você. Muito obrigada pelo carinho. Eliane Martins também mandou um áudio pra gente, ó.
1: Oi, Vivi, boa tarde. Eliane Martins, bairro São Mirim. Quero participar dos prêmios.
0: Tá participando,
1: beijo.
0: Um beijão, tá? Tainara tá lá no bairro Macuco, também participando com a gente. Ô, Vivi, toca uma barquinha de ouro pra nós, da JM Embalagem. Estamos ligados, quero participar do sorteio. Vamos conseguir aqui, tá? Merci também tá na margem esquerda, Taila na margem esquerda participando com a gente. Vai que eu tenho sorte de novo, né? Usei muito bem o voucher do Pedidos 10 na quinta-feira, hein? Comprei X, opa! Ai, X salada, tudo de bom, adoro, amo. Um beijo. Obrigada. Quem sabe essa semana eu consigo comer um X salada, né? Agora um pouco mais calma. Deixa eu ver quem tá por aqui também participando com a gente. Maria Isabel, oi Maria. Um beijo pra você, minha amiga. Obrigada aí pelo carinho, pela sintonia de todos os dias também, tá? Um bom fim de tarde.
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3: Boa tarde.
0: Opa, quem vem por aí é ela, Ana Castela.

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0: chegando mais uma sequência do nosso show da 89. Vem participar com a gente. Hoje tem almoço do Hotel Restaurante Chiton pra você, tá? A Júlia tá lá na margem esquerda participando com a gente. Ô, Júlia, um beijo pra você. Obrigada pela companhia. Gisele também. Aqui no Barracão, hein? Estamos ligadinhos na 89. Valeu, Leandro. O Jean Leandro, né? Do bairro Figueira também participando com a gente. Rafaela, oi Vivi, boa tarde, manda um beijo para mim e um beijão aí para vocês da Rádio Top. Outro, obrigada pelo carinho, pela sintonia nesse fim de tarde, tá? Diego e Arnaldo.
1: Oh, Rio Preto! Diego, Arnaldo, Zé Neto e Cristiano, junto e misturado, hein?

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Chegando às últimas, a gente vai ficar aqui curtindo as últimas juntinhos, tá? Neste fim de tarde. Fim de tarde que promete muita chuva aí, né? Nesse início de noite. Vamos ficar atentos, tá bom? Amanhã o tempo deve dar uma melhorada, mas ainda tem uma previsão de bastante chuva para essa noite, início de noite e noite de segunda-feira. Ó, quem tá se dando bem, tá levando o almoço, tá? Já mandei mensagem lá, ó. Buffet livre do hotel e restaurante Titon é a Érica do Santa Terezinha. Parabéns para você, minha amiga. Escolheu um dia ir lá almoçar muito bem, tá? A gente vai ficando por aqui juntos, curtindo as últimas e já me despedindo amanhã às 8 em ponto. Eu te espero por aqui, tá bom? Pra gente passar a manhã inteira juntinhos. Beijos. Cleiton já tá por aqui pra te fazer companhia.

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0: 30 segundos faltando para as 18 horas aqui no 89 na pista.
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Nova semana, tudo novo. Recomeçamos ou continuamos. Novas páginas a serem escritas. Tem a caneta, ó, ou a lápis, não importa. Importa que a nossa história seja contada e muito bem contada. 18 horas em ponto, 24 graus de temperatura, clima chuvoso aqui no bairro 7. Estamos em Gaspar, Santa Catarina. Santa Catarina, sul do Brasil, ou planeta Terra. Meu nome é Cleiton, a partir de agora estamos assumindo os botões, os graves e os agudos também. 89 na pista e Hortifruti Isabela. 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Boa noite, boa semana. E estamos no dia 21 de setembro. Ah, eu ouvi dizer que é o dia do profissional do veículo de comunicação rádio. É isso mesmo? É isso. Vamos aplaudir, então. Parabéns, parabéns. Hoje também é o dia da árvore. É o dia do fazendeiro. Amanhã, dia 22, vai ser o início da primavera. Bom, falando em rádio, como surgiu afinal esse veículo de comunicação? Ele surgiu do nada, assim, não. A radiodifusão começou primeiro com a descoberta das ondas eletromagnéticas. O nosso corpo humano também possui eletromagnetismo, ondas eletromagnéticas. Não vamos entrar em detalhes, não é hora nem o local, claro. Mas tudo aconteceu lá pelos idos de 1860, quando James Maxwell pôs na teoria as famosas ondas eletromagnéticas. E ficou por conta do Heinrich Hertz colocar na prática. É, provou que realmente na prática as ondas eletromagnéticas existem. Isso aconteceu em 1886. Já o italiano Guglielmo Marconi começou a fazer suas primeiras experiências e primeiras transmissões de sinais telegráficos sem fio a longas distâncias. No Brasil,
Roberto Landel de Moura, que era padre e cientista também, realizou as suas experiências e gostou muito do resultado, claro. Mas foi lá em 1906 quando Reginald Fessenden, um canadense, transmitiu pela primeira vez a voz dele. E com trilha sonora, com música, por ondas de rádio em Massachusetts. Isso aconteceu nos Estados Unidos lá em 1906. A primeira emissora de rádio comercial do mundo já foi inaugurada em 1920 também nos Estados Unidos, chamada KDKA. É isso mesmo. E no Brasil, deixa eu ver aqui, quando começou mesmo, aliás, o dia 25 de setembro se comemora o Dia Nacional do Rádio, então não vamos esquecer. É, começou com a Fundação Roquete Pinto, no Rio de Janeiro. Enfim, breve resumo do que foi a trajetória do veículo de comunicação rádio. Dia 25 se comemora, então, oficialmente, o Dia do Rádio. E o Queen, sim, o Queen fez uma homenagem lá em 1980 sobre a importância, claro, do veículo de comunicação rádio. Na época, a televisão e os videoclipes começavam a reter um pouco da atenção do público. E o Queen fez, então, essa homenagem. E é com o Queen que nós começamos, então, o nosso 89 na pista de hoje. Dia do Radialista.

Boa noite, Cleito. Segundou. Ótima noite pra você e pra todos nós. Aqui, Elaine do Poço Grande. Quero participar do sorteio. E toca aí pra gente pra iniciar a semana. Um perigoso e linda. Beijo.

Quarta música do grupo Tradição, pra sempre minha vida. Olá, lá, pra sempre é muito tempo, é. Fogo e Paixão do Vando nas vozes de São Mariano. Radio Gaga fazendo aquela singela homenagem ao veículo de comunicação rádio. E essas foram as primeiras, os primeiros acordes de hoje. No final do programa de hoje, para começarmos muito bem a semana, é claro, sortearemos para você um super limpador multiuso azulim da Start Química e também da loja Rabi. A

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7: 6h25. Estamos no 89 na pista, especial de segunda-feira.
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7: 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A noite de segunda-feira continua chuvosa, molhada e úmida. Chegou, a temperatura chegou hoje a 29 graus, é isso mesmo, 29 graus. E agora se espera, segundo a previsão da meteorologia, os climatologistas olharam para o céu e chegaram à conclusão de que haverá tormentas temporais e rugidos lá do céu. Queda de granizo, uau! Mas a probabilidade que na quinta-feira o sol deve aparecer. Se bem que a previsão para ontem, domingo, também era de chuva, mas a chuva não veio, ficou num cantinho dela lá. Boa noite, boa noite, boa noite para você. 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Alô, você também que está aí. Na tua atividade não cessou, não parou ainda, não fechou a porta e, claro, bateu aquela fomezinha boa. 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A temperatura pode cair, hein? Então se preparem, não esqueça do cobertor ao lado, porque a temperatura deve cair até 13 graus. Vai ser uma queda e tanto. Alô, boa noite, minha querida Ana Felski, pedindo a música dos Reis do Baile, Mississippi. Bonita, bonita pedida, gostei. Natasha Maba do Santa Terezinha também está aqui no nosso 89 na pista. Alô, boa noite para a Jéssica. Oi, Jéssica, do bairro Santa Terezinha, que quer participar do sorteio, mas é claro, seu nome já está na lista, cabe ser acrescentado neste exato momento. E também a Jéssica manda aquele beijo carinhoso, um abraço para o padrasto Antônio e um beijo para a mamãe Rose. Opa, sempre ligados aqui no 89, grande abraço a todos aí, abraço família. Abraços também para a nossa querida Elaine do Poço Grande, grande abraço. E também para Débora, Liane e Kleber de Blumenau, iniciando muito bem essa semana com a banda Céu e Cantos, Morena Misteriosa.

gente não vai embora não, o Musical São Francisco. Nós vamos ficar até as 9 da noite, fica tranquilo. Amiga Luva, que bonita voz, bonita canção, bonita letra, que mais posso dizer? Estamos no 89 na pista. De novo, outra vez, a banda Cavalinho, já fazendo aquele esquenta para Oktoberfest de 2026. Na Alemanha já começou, é. E no final do programa de hoje sortearemos para você um super limpador multiuso. Sim, vamos sortear para você um super limpador multiuso da Start Química e também da Loja Rabi.

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7: Estão faltando 14 minutos para 7 desta noite de segunda-feira. 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Alô, para você que está chegando pelo 988-230738. Abraços para a nossa querida Débora, Liane Kleber, de Blumenau, que antes curtiram a banda Céu e Cantos cantando aquela música em homenagem àquela morena misteriosa. É. Abraços também de Jéssica do Santa Terezinha, para o padraço Antônio e aquele beijo super carinhoso para a mamãe Rose. Quem mais? Tem mais. Natasha Maba do Santa Terezinha, está começando uma nova semana também. Abraços também para Antônio, que manda aquele abraço carinhoso para Jéssica e Vitor. E um beijo super, mais do que especial, para a esposa Rose. Valeu, família. Grande abraço. Quem mais? Daqui a pouquinho vamos ter a música aquela mesmo que marcou a época. Guardanapo Amassado aqui no nosso 89 na pista. Ana Fels, que também tá pedindo a música Mississippi com os Atuais. Aliás, essa música marcou uma geração, é de 1975. Mississippi foi cantada por uma banda chamada Pussycat, lembra? Country Pop. Essa banda não era americana não, era holandesa. E a música, a canção foi escrita pelo Werner Tinnissen, alemão, é. E aí surgiu Mississippi, os Atuais, claro, gostaram muito. E a nossa querida Ana Fels, que lembrou que o nosso 89 na pista vai ficar muito bem no nosso repertório. Os Atuais na pista.

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0: 3:21, 21 graus de temperatura, tempo chuvoso aqui no nosso 89 da pista.
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0: 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Noite molhada de segunda-feira, clima chuvoso, mas não vai tirar, evidentemente, essa sensação de aconchego. Começamos uma nova semana? Sim, claro que começamos. Mas e começamos muito bem. O final de semana teve sol no domingo, teve ótimas pessoas que apareceram, surgiram, ótimos papos, bem descontraídos. Foi um final de semana para lá de especial, com certeza que foi. Grandes momentos, ótimas recordações. E agora, no nosso 89 da pista, estamos com participações chegando pelo 988230738. 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Vamos dançar, vamos cantar? É isso mesmo, nosso 89 na pista. Começa a semana bem empolgado, entusiasmado também, como você está, é. Boa noite para você que chegou. Pelo final de telefone 1575, boa noite, boa noite. Boa noite também para a nossa querida Juliana Mara, do Santa Terezinha. Na pista, o Rainha Musical vai

Eita, Valéria, esperando na janela, foi com brilha, só as duas últimas dessa boa sequência. No final do programa, nas nove badaladas e no Gran Finale, sortearemos para você um super limpador multiuso, presentão da loja Rabi e também da Start Química.

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4: Sete horas e 24 minutos, 21 graus de temperatura.
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4: Hoje estamos na noite do dia 21 de setembro. É o dia, ou melhor, noite do dia do profissional do veículo de comunicação, rádio. Parabéns. Hoje também é o dia da árvore, dia do fazendeiro. Amanhã, dia 22, vai começar a primavera, nova estação desse ano de 2026. Dia também da juventude do Brasil. É. Dia 24 será o dia do mototaxista. É, as crianças jamais vão esquecer que quarta-feira. Na quarta-feira vai ser o dia do sorvete. Se prepara, papai e mamãe. Dia do soldador também será na quarta-feira. E é o dia do teu aniversário também. Olha que maravilha. Boa noite para você que está no nosso 89 na pista, desejando uma ótima noite. É Sueli Bittencourt, sempre carinhosamente, com posts super ilustrados, muito bonitos, desejando uma ótima noite a todos ligados aqui no nosso 89 na pista. Obrigado, minha querida, grande abraço. Abraços também para Terezinha da margem esquerda. Quem mais está passando por aqui? Ah, sim. A embalagem do Bagual, composta por, olha que turminha bacana, Maicon, Simone, Mariana, Maria, Vanessa e o próprio Bagual, que assina embaixo. A música pedida por toda essa equipe, aí da embalagem do Bagual, é José Cláudio Machado, sim. José Cláudio Machado canta aqui no nosso 89 na pista, Milonga Abaixo de Mau Tempo.
5: Bueno, nada nasce por acaso. Mauro Moraes, essa pessoa maravilhosa, um dos melhores compositores, um dos grandes compositores. Porque nós temos essa relação de amigos, nos visitamos. E grande parte o Mauro vem me visitar. E conhecendo um pouco da minha vida, criou uma história em cima do meu cavalo baio, da minha vida, do que eu sou, da minha namorada. É muito bom.

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Essa é a Fandangueira. Não poderia faltar jamais o nosso repertório de início de semana. E o sorriso lindo também uniu vozes e talento, cantando a música Definições. Banda Nave Som, a plenos pulmões, cantando aquela especialmente pra você, bebê. Te amo demais. Milonga, baixo de mau tempo, sim. Estamos com chuva, trovões, rugidos que vem lá do... Além do firmamento celeste, será? Não. É, quem pediu essa música, inclusive, do José Cláudio Machado, Milonga, baixo de mau tempo, foi a turma do... da embalagem do Bagual. Maicon, Simone, Mariana, Maria, Vanessa e o próprio Bagual assinando embaixo nesse pedido super especial. 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
12: No 89 na pista, estão faltando exatamente 15 minutos para as 8. Boa noite.
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12: 21 graus de temperatura, o nosso 89 na pista começa uma nova semana, uma semana em que nós aqui, profissionais do veículo de comunicação rádio, estamos comemorando, sim, o dia do rádio, que será no próximo dia 25, dia do rádio, esse excelente meio de comunicação que começou com a intenção, evidentemente, de unir três atividades: entreter, divertir e informar. Esse foi o objetivo inicial do veículo de comunicação rádio. Para você que está de aniversário também, parabéns, felicitações, grande abraço, presentes, claro que sempre serão bem-vindos. E uma festinha também, claro, com as pessoas mais próximas, aquelas pessoas que você tem o maior contato e afinidade também. Vamos com o nosso 89 na pista? Claro que sim, até as 9 horas da noite. E falando em 9 horas da noite, me lembro que às 9 horas da noite tem aquelas famosas 9 badaladas e o Grand Finale, que não pode faltar, é claro. Afinal, temos uma noite boa de segunda-feira e vamos te presentear, pra gente começar muito bem essa semana, um super limpador multiuso azulim da Start Química e também da loja Rabi. Ótimas participações, a gente sabe que nós começamos timidamente uma nova semana, ainda com aquele rescaldo de final de semana que foi muito bom, gostamos, e gostamos de saber também que a nossa querida Dália Nicoletti está participando não somente do programa, mas também do sorteio de final de segunda-feira. E ela pediu, e a gente vai curtir com ela, o Chiquito e o Bordoneio, aonde tiver um gaiteiro, ou onde tiver o gaiteiro.

Obrigado.

0: Tranquilo aqui no nosso 89 na pista. Além do Tiaguinho, claro, os serranos também vieram com uma bonitona. Quando sopra o vento minuano, será que o vento minuano também traz chuva, como está caindo aqui sobre as nossas lindas cabecinhas? É possível que sim. Chovendo estrelas? Não, além de estrelas, eu diria que está chovendo muita água aqui no centro de Gaspar. Estamos com 21 graus de temperatura. Chiquito e o Bordonei também cantaram e encantaram a Dária Nicolete, que pediu e a gente ouviu com ela. No final do programa de hoje, sortearemos para você um super limpador multiuso Azulim da Start Química e também da Loja Rabi.
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3: Estamos no 89 na pista e estamos também com 8 horas e 5 minutos. Boa noite.
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3: Alô, virginianos e virginianas que comemoram mais uma passagem de ano, de aniversário. Uma jornada cheia de aventuras e emoções. É, de altos e baixos. E se manteve firme, imponente e conseguiu superar os obstáculos e desafios, que ótimo. Saiba também que agora é o momento de pisar no freio, respirar, soltar a respiração lentamente e dar um novo caminho a essa rotina, porque essa rotina pode estar afetando a tua boa saúde mental e física, sabia? É o que dizem os corpúsculos astrais. É uma dica, uma sugestão para você pensar, refletir, analisar e tomar as tuas providências. Vamos com o nosso 89 na pista. Noite boa para Mary. Oi, Mary. Mary Castilho do Gaspar Mirim. Olha, que presença simpática chegando aqui. Gabriel do Santa Terezinha. Abraço, Gabriel. Abraço também para Sueli Bittencourt. Abraços também para Cristiano José e Janaína Costa do bairro Figueira. Ligados aqui no nosso 89 na pista. Paulinho Mocelli acaba de estacionar a caminhonete branca aqui no nosso 89 na pista.

0: Esse é o embalo do nosso Calmon, duas vidas em um só coração. Joca Martins cantou o baile da Sapucaí. E vou para Santa Catarina com a terceira dimensão. Vamos rapidamente para o intervalo? Sim. Daqui a pouquinho nós voltamos com Companhia da Vaneira.
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9: São 8 horas e 26 minutos. Estamos no 89 na pista. Boa noite.
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9: Sim, voltamos. Ixi, voltamos com aquela música que você quer ouvir. Talvez não seja bem, mas... Ah, sim. Ah, agora eu vi que tem uma música que você quer, sim. O nosso amigo... Elias do bairro 7 está ligado, está sintonizado no 89 na pista e está gostando muito de começar a nova semana embalado no ritmo, na batida, nas músicas e melodias do nosso 89 de todas as noites, sempre a partir das 18 horas até as 9 horas da noite na 89. Abraço para Elinir do bairro 7, que parabeniza os profissionais do rádio, os radialistas. Grande abraço, minha querida Elinir, que também participa do sorteio de final de programa de hoje. Que beleza! Gabriel Vaz do Santa Terezinha também está aqui. Você também, que bom! Bom, falando em que bom, eu me lembrei que essa semana os papais têm que se preparar, porque na quarta-feira, é isso mesmo, vai ser o dia do sorvete. É, os pequenos vão querer aproveitar. Ei, papai, mamãe, não esquece que hoje é dia de sorvete. Aí, amanhã, amanhã, terça-feira, segundo a previsão da meteorologia, vamos ter uma frente fria. As temperaturas vão ter um leve declínio. É. A variação térmica vai ser de 13 graus na mínima e 21 graus na máxima. É possível que caia uma chuva fraca naqueles famosos pontos isolados, mas nada que atrapalhe o ritmo e o teu movimento de terça-feira. Pode ficar tranquilo, tá bom? Ok, ok, vamos em frente, claro que sim. Tia Chaleira chegando com uma bem romântica.
11: É Tia Chaleira.

0: gatona, Josi. Aqui é no nosso 89 na pista, os reis do baile, os atuais, e o pássaro livre chamado Josi. Outro pássaro livre que pode ter sido chamado de Mariana, foi ela que deu o adeusinho, é. Mas o Pedro Raimundo cantou de lado inverso, mas quem foi o pássaro livre? Foi a Mariana, é, é isso mesmo. Não devo mais ficar, por quê? Porque está chovendo? Sim, Have You Ever Seen the Rain? Foi a versão. E a tradução é, você nunca viu a chuva? Não, é que ultimamente o que mais temos visto é chuva por aqui. Não podemos reclamar. Ego foi com Tia Chaleira. Vamos pro intervalo, mas é bem rápido. Na volta, vamos ter Estação Fandangueira? Vamos sim, já estão confirmados.
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17: Voltamos aos embalos de segunda-feira à noite. Faltam 14 minutos para as 9.
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17: Boa noite para Gabriel. Alô, Gabriel. Seja bem-vindo, sim. Seja bem-vindo ao nosso 89 na pista. Seja bem-vindo também, Elias, do bairro 7. Grande abraço. Esse foi, então, o nosso 89 na pista, que vai rumando para o final, mas não, claro, sem antes, com as últimas do repertório, aquelas super escolhidas para encerrar muito bem, fecharmos com aquela chave de ouro.

0: Indústria musical e ela, voz bonita da Adriana, e aí, rapaziada, ou foi uma indústria musical? Ambos, é isso mesmo, fim de noite e sem amor ninguém vive, são 7, vestido azul, também teve Estação Fandangueira, as últimas de hoje, sim, foram as últimas de hoje, dessa noite de segunda-feira, com Hortifruti Isabela, que tem promoções também na terça-feira para você aproveitar a promoção da Laranja Bahia Nacional por apenas R$3,99. 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
0: Vamos então ao sorteio eletronicamente aleatório do nosso sempre que está sempre conosco aqui, o nosso app para sorteios, é isso mesmo, o nosso aplicativo para sorteios. Então acaba de sortear um número de telefone 8076. Aê! Diana, é o nome dela? Diana, parabéns! 8076. É a ganhadora de hoje de um super limpador multiuso da Loja Rabi e também da Start Química. Sendo assim, ficamos por aqui. Abraços a todos que estiveram comigo e também com 89 na pista desta noite de segunda-feira.
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0: governo federal que movimentaram o país no dia de hoje.
1: Olá, boa noite.
2: Boa noite para você que nos acompanha em todo o país.
1: Segunda-feira, 21 de setembro de 2026.
2: Vamos ao destaque, aos destaques do dia.
1: Semana reúne ações contra o crime organizado no sistema prisional.
2: Uma das operações tem como alvo a identificação e a retirada de aparelhos celulares dos presídios. Thaís de Araújo.
3: As ações ainda incluem capacitações de policiais penais e treinamento para operar equipamentos de raio-x e scanners corporais.
1: Pix automático poderá ser utilizado em contas salário.
2: Regra entra em vigor a partir de julho de 2027. E não é só isso. Luana Karen.
4: Entre as medidas de segurança está a que amplia de 30 para 80 dias o prazo que a vítima de um Pix fraudulento tem para recorrer ao banco e tomar as providências.
1: Inclusão é direito. Dia Nacional de Luta da Pessoa com Deficiência reforça a lei brasileira.
2: Estatuto destaca compromissos para a formulação de políticas de acessibilidade universais.
1: Quem explica é Isadora Nascimento, secretária dos Direitos da Pessoa com Deficiência.
5: É um documento extremamente completo, extremamente robusto, porque foi construído com a participação plena das pessoas com deficiência, né? Respeitando aí o lema do Nada Sobre Nós Sem Nós.
2: E hoje, na apresentação da Voz do Brasil, eu, Mariana Jungmann e Luciano Seixas.
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2: Ministério da Justiça e Segurança Pública promove essa semana ações de enfrentamento ao crime organizado dentro do sistema prisional.
1: Um dos objetivos é impedir a entrada e o uso de materiais ilícitos e fortalecer o trabalho de inteligência e fiscalização.
2: As ações incluem operações de revista, uso de novas tecnologias, entrega de equipamentos e capacitação de policiais penais em diferentes estados.
3: O Ministério da Justiça e Segurança Pública realiza nesta semana uma série de operações e ações de capacitação para reforçar o combate ao crime organizado dentro do sistema prisional. Uma das principais iniciativas é a Operação MUT, que promove revistas estratégicas para localizar e retirar celulares e outros materiais ilícitos das unidades prisionais. Desde maio, as ações resultaram na revista de mais de 10 mil celas em 312 unidades. Ao todo, foram apreendidos 2.447 aparelhos celulares. Outra frente é a Operação Modo Avião, realizada nos estados do Rio de Janeiro, Rio Grande do Sul, Ceará e Paraíba. A ação utiliza equipamentos capazes de identificar sinais e dispositivos usados de forma irregular dentro das unidades prisionais. Os dados obtidos ajudam as equipes de inteligência a definir os locais que devem passar por revistas e outras ações. Também estão sendo entregues equipamentos para reforçar a segurança, como body scanners, georradares e kits de varredura. Os aparelhos ajudam, por exemplo, na inspeção corporal, na localização de alterações no solo e na identificação de dispositivos eletrônicos. As ações desta semana ainda incluem capacitações de policiais penais e treinamento para operar equipamentos de raio-x e scanners corporais, inclusive com recursos de inteligência artificial para auxiliar na análise das imagens. Thaís de Araújo para a Voz do Brasil.
1: E a Advocacia Geral da União renovou o pedido para que a plataforma Discord seja obrigada a adotar medidas efetivas para proteger crianças, adolescentes e mulheres no ambiente digital, de acordo com as exigências da legislação brasileira.